0: Alagoas se reuniu com 140 representantes, né, de PROCONs para alinhar uma ação de fiscalização do mercado de combustíveis. Como é que vai funcionar esse trabalho?
1: Olha, Mariana, o encontro marcou o início da Operação Carga Pesada, de âmbito nacional, que tem como foco a apuração de possíveis aumentos abusivos na comercialização de combustíveis líquidos. Os PROCONs poderão compartilhar informações, documentos e resultados das fiscalizações, além de organizar ações conjuntas. A reunião foi convocada após a Agência Nacional de Petróleo, Gás Natural e Biocombustíveis ter recebido cerca de 330 denúncias relacionadas a aumentos abusivos de preços. De acordo com o secretário nacional do consumidor, Ricardo Morishita, já foram instaurados 70 processos administrativos contra postos de combustíveis. Morishita explica que o problema está no aumento da margem de lucro desses estabelecimentos.
2: Qual é o problema? É num momento de guerra em que o governo tem programas de subvenção, quer dizer, ele faz pagamento direto para auxiliar a compra desse combustível. Tem a desoneração de impostos, ou seja, a sociedade brasileira contribui com esse processo e absolutamente num momento tão delicado do cenário global, com o aumento do preço do petróleo, não é o momento para o aumento da margem de lucro desses postos. Isso configura uma prática abusiva prevista no Código de Defesa do Consumidor.
1: Os estabelecimentos têm 20 dias para apresentar defesa e os processos seguirão os procedimentos administrativos previstos na legislação.
3: Luana, você mencionou agora há pouco sobre denúncias recebidas pela ANP. Como é que está sendo a atuação da agência?
1: Luciano, a ANP tem aplicado multas a essas distribuidoras que já superam os 200 milhões de reais. As penalidades resultam de decisões em primeira instância e as empresas ainda podem recorrer. Em algum dos casos julgados, a agência apurou que as margens brutas das distribuidoras aumentaram mais de 1.350%.
0: Nossa, e tem algo que os consumidores possam fazer, Luana, para ajudar nesse controle do aumento abusivo do preço dos combustíveis?
1: Com certeza, Mariana. Além de registrar a queixa aos PROCONs estaduais e municipais, o contato sobre possíveis irregularidades no mercado de combustíveis pode ser feito diretamente com a ANP, tanto pelos canais digitais da agência quanto por telefone. O número é 0800 970 0267. Luciane e Mariana.
3: Obrigado, Luana Karen, pelas informações ao vivo aqui na Voz do Brasil.
0: Aumentou o número de brasileiros com CNPJ, o Cadastro Nacional de Pessoas Jurídicas.
3: Segundo o IBGE, esse percentual aumentou 11% de 2012 a 2025, alcançando 35%.
0: E as mulheres estão buscando mais a formalização para tocar seus negócios.
4: O aumento na formalização entre as pessoas que trabalham por conta própria foi apontado pelo IBGE em dados divulgados nesta quarta-feira. Em 2025, o contingente de empregadores e trabalhadores por conta própria no Brasil somou quase 31 milhões de pessoas. O percentual de formalização com CNPJ, o Cadastro Nacional da Pessoa Jurídica, chegou a 35%, frente a 24% em 2012. De acordo com o analista do IBGE, William Kratochiwil, a formalização está associada ao nível de escolaridade.
5: Percebe-se claramente um aumento da formalização juntamente com o aumento da escolaridade desses trabalhadores. Por exemplo, os trabalhadores com ensino superior que trabalham por conta própria, mais da metade deles tem o seu registro no Cadastro Nacional de Pessoa Jurídica. Ao passo que quando observamos os empregadores, ou seja, aqueles que têm um trabalho, uma empresa mais robusta, eles possuem um nível de formalização muito superior já para aqueles com um nível de instrução mais baixo.
4: Ainda segundo os dados do IBGE, as mulheres têm índice de formalização maior, com cerca de 37% para elas, contra pouco mais de 34% dos homens. A Roseli Ferreira, que é microempreendedora individual, faz parte desta estatística. Ela trabalha na produção de biojoias sustentáveis em Brasília e fala sobre os benefícios da formalização.
6: Né, muitas pessoas acham que é só gasto? Não. Há benefícios, e muito benefícios, né, em ser um MEI, né, em relação a você estar precisando de um empréstimo, você pode contar. várias portas, várias.
4: O regime de MEI, microempreendedor individual, permite que trabalhadores autônomos tenham um registro de CNPJ, emitam notas fiscais e assegurem direitos previdenciários, como aposentadoria, auxílio-doença e licença-maternidade. A contrapartida é o pagamento de uma guia mensal unificada de tributos. O presidente do SEBRAE, Rodrigo Soares, diz que a formalização aumenta os lucros de quem empreende.
7: Ele tem a possibilidade de triplicar o seu faturamento. Por quê? Porque, primeiro, ele vai ter acesso ao crédito e possibilidade de escalar e ampliar as suas vendas, o seu pequeno negócio. Segundo, abre-se para ele a possibilidade também de vender para grandes empresas, para outras empresas, porque elas exigem a nota fiscal.
4: A região sul liderou a formalização e atingiu índice de 47% em 2025, seguida pelo centro-oeste e pelo sudeste. Reportagem Gabriela Noronha.
3: O transporte aéreo brasileiro registra crescimento nos primeiros 8 meses do ano.
0: De janeiro a agosto, quase 89 milhões de passageiros voaram dentro e fora do país, uma alta de 4,7% em relação ao mesmo período do ano passado.
8: De janeiro a agosto deste ano, 88 milhões e 600 mil passageiros foram transportados em voos domésticos e internacionais. As viagens por dentro do país, ou seja, o mercado doméstico, concentrou parte dessa movimentação, com 68 milhões de pessoas. Só em agosto foram 11 milhões e meio de passageiros, sendo 8 milhões e 900 mil em voos internos. O ministro de Portos e Aeroportos, Tomé Franca, detalha o que significam esses números.
9: E o que esses números mostram pra gente? Que a aviação brasileira está crescendo, que mais gente está viajando de avião e, claro, que precisamos continuar investindo para que esta curva de crescimento continue avançando nos próximos anos.
8: O transporte de cargas acompanhou o ritmo de expansão do setor. Em agosto, foram transportadas 121.500 toneladas de mercadorias. De janeiro a agosto, o transporte aéreo acumulou 922.500 toneladas de cargas. Os dados fazem parte do relatório de demanda da oferta da Agência Nacional de Aviação Civil, ANAC, divulgado todo mês. O levantamento reúne informações sobre a movimentação de passageiros e cargas e sobre a demanda e a oferta dos mercados domésticos e internacional. Reportagem Cleide Lopes.
3: E quem vai viajar de avião nos próximos meses precisa ficar atento às novas regras para casos de atraso, cancelamento ou interrupção de voos.
0: A ANAC, Agência Nacional de Aviação Civil, atualizou as informações que as companhias aéreas devem fornecer aos passageiros.
10: A Agência Nacional de Aviação Civil atualizou as regras para transporte aéreo de passageiros. Com a mudança, o consumidor deverá ser informado já na compra da passagem de que o voo pode sofrer alterações por condições meteorológicas, requisitos de segurança ou outros fatores. Em caso de imprevisto, a empresa deverá comunicar o passageiro por canais digitais, informar a previsão de partida, as opções de reacomodação e como acessar a assistência material. Os direitos à alimentação, hospedagem e transporte continuam valendo. Depois de 2 horas de espera, a companhia deve oferecer alimentação. Se a espera ultrapassar 4 horas e houver necessidade de pernoite, também devem ser oferecidos hospedagem e transporte de ida e volta. Em situações excepcionais, quando a empresa não conseguir fornecer diretamente a assistência, o passageiro poderá ter despesas necessárias e razoáveis reembolsadas, mediante comprovação dos gastos. O pagamento deve ser feito em até 7 dias. As novas regras passam a valer em até 30 dias e, em caso de problema, o passageiro deve procurar primeiro a companhia aérea. Se não resolver, pode registrar reclamação na plataforma ANAC Passageiro, no endereço gov.br/ANAC. Com locução de Thaís de Araújo, reportagem Pablo Mundim.
3: A publicidade em ambiente digital ganha novas regras para proteger o consumidor de conteúdos publicitários enganosos, abusivos ou fraudulentos.
0: É o que prevê portaria publicada hoje pelo Ministério da Justiça e Segurança Pública, em conjunto com a Secretaria de Comunicação Social da Presidência da República.
3: A portaria estabelece regras para anúncios impulsionados, ou seja, aqueles que são patrocinados e veiculados por redes sociais e outras plataformas que hospedem conteúdo de terceiros.
0: Na prática, as plataformas com mais de 1 milhão de usuários ativos serão obrigadas a manter um repositório público para que a população consiga pesquisar quem pagou pelo anúncio, quanto foi gasto, o público-alvo, o número estimado de destinatários alcançados e outras informações.
3: E os provedores deverão manter essas informações por pelo menos 1 ano após a veiculação.
0: De mulheres pode começar de um jeito que parece inofensivo, uma promessa de emprego, de uma vida melhor ou até de ajuda financeira.
3: Por isso é importante ficar de olho e desconfiar de situações suspeitas.
0: Hoje, 23 de setembro, é o Dia Internacional contra a Exploração Sexual e o Tráfico de Mulheres e Crianças. Data para reforçar a prevenção e lembrar que qualquer pessoa pode ajudar denunciando.
11: O tráfico humano é um crime que viola os direitos humanos e afeta a dignidade das pessoas, atingindo de forma desproporcional mulheres e meninas, em especial para fins de exploração sexual e trabalho análogo à escravidão. Esse crime tem se tornado uma ameaça global, já que as redes criminosas estão cada vez mais sofisticadas com o uso da internet e ferramentas tecnológicas, estruturas que ultrapassam fronteiras, como explica Anitta Cunha Monteiro, coordenadora-geral de Prevenção à Violência contra as Mulheres do Ministério das Mulheres.
12: Quando chegam naquela situação de total vulnerabilidade, não conseguem sair facilmente por nem perceber que, de fato, estão numa situação que é considerada crime.
11: No último ano, a Unidade Nacional de Enfrentamento do Tráfico Internacional de Pessoas e do Contrabando de Imigrantes atuou em mais de 1.100 processos judiciais. 216 pessoas foram denunciadas à justiça. Desse total, 79 pessoas respondem por tráfico internacional de seres humanos e em casos que envolvem quase 300 vítimas identificadas. A Coordenadora Geral de Enfrentamento ao Tráfico de Pessoas e Contrabando de Imigrantes do Ministério da Justiça e Segurança Pública, Marina Bernardes, faz um alerta para que as pessoas não sejam vítimas.
13: A principal ferramenta é a informação. É receber uma proposta que parece muito boa para ser verdade, que você não tem muita informação ali das condições de trabalho, ou que oferecem pagar tudo, as passagens, hospedagem, buscar, checar as fontes, desconfiar se essas ofertas, se essas promessas vêm, principalmente por redes sociais, que hoje é o principal meio, né?
11: O dia 23 de setembro foi instituído pela Organização das Nações Unidas como o Dia Internacional contra a Exploração Sexual e o Tráfico de Mulheres e Crianças. A porta de entrada para denunciar o crime são os disques 100 e 180. Com locução de Edinaldo Júnior, reportagem Cleide Lopes.
3: Vítimas de violência passam a contar com um protocolo integrado de atendimento entre as áreas de segurança pública e saúde.
0: A medida, sancionada hoje, vale para mulheres, crianças, adolescentes e pessoas em situação de vulnerabilidade.
3: Pela nova lei, o primeiro atendimento deve ser feito por um profissional de segurança pública, que deve garantir o encaminhamento imediato da vítima para uma unidade pública de saúde e o registro da ocorrência.
0: Os profissionais de saúde e segurança deverão receber treinamento específico e periódico para oferecer um atendimento que evite a chamada revitimização, ou seja, que a pessoa tenha que passar novamente por situações de sofrimento ao relatar o que aconteceu.
3: O protocolo prevê ainda atendimento médico imediato e informações à vítima sobre direitos e acesso a serviços especializados.
0: Muita gente, a Libras, língua brasileira de sinais, é a principal forma de se comunicar, estudar, trabalhar e ter acesso a serviços e direitos.
3: Por isso, garantir o uso da Libras também é garantir inclusão e autonomia para as pessoas surdas.
0: Atualmente, existem mais de 300 línguas de sinais em todo o mundo, utilizadas por cerca de 70 milhões de pessoas.
3: Hoje é o Dia Internacional das Línguas de Sinais, uma data que reforça a importância de uma comunicação que seja acessível a todos.
14: Você que está acompanhando A Voz do Brasil está entendendo tudo o que eu falo porque compartilhamos o mesmo idioma. Agora imagine uma comunidade inteira que se comunica com a mesma riqueza de detalhes, sentimentos e agilidade, mas usando o olhar, as mãos e as expressões do rosto em vez da voz. Isso é a Libras, a língua brasileira de sinais. Ela é reconhecida por lei e tem uma gramática própria, com regras de frases e estruturas tão complexas quanto o português. Mas você sabia que nem sempre esse tipo de linguagem foi aceita? Quem explica é Neide Lins, que trabalha como intérprete da língua brasileira de sinais aqui na empresa Brasil de Comunicação.
15: Os surdos, eles foram durante muitos anos obrigados a oralizar, que é a falar mesmo sem estar escutando, né? Inclusive teve o Congresso de Milão em 1880, onde alguns estudiosos se reuniram para discutir a língua de sinais, e nesse congresso foi definido que a sinalização não deveria ser feita, deveria ser feita a oralização. E foi um retrocesso muito grande, né, para a comunidade surda, onde ela foi proibida de sinalizar. Inclusive, em vários casos, era utilizado, inclusive, amarrar as mãos dos surdos para que eles não sinalizassem durante o ensino.
14: Atualmente, existe a Política Nacional de Educação Bilíngue de Surdos, que busca promover a qualificação das redes de ensino em todo o país. O objetivo é garantir o direito de todos, como disse Marisa Dias Lima, coordenadora geral bilíngue da Educação Básica e Educação Superior no Ministério da Educação. Como ela é surda, vamos ouvi-la pela voz da intérprete Luciane Bresciani.
16: Essa política tem como objetivo qualificar e assegurar a oferta e também da educação bilíngue de surdos, garantindo o acesso à educação, pensando também a permanência dos indivíduos, uma educação de qualidade.
14: Segundo o Censo Escolar de 2024, há cerca de 60 mil matrículas de surdos na educação básica no país. Eles podem estudar em colégios bilíngues ou inclusivos. Nos bilíngues, os estudantes aprendem Libras como a língua principal. Já nas escolas inclusivas, o professor dá a aula e o intérprete faz a interpretação para o aluno surdo. Foi em uma unidade como essa que Alexandre Mastroianni estudou. Apesar das dificuldades, ele conta que a experiência foi interessante para ter contato com outros alunos. Vamos ouvir a entrevista de Alexandre na voz do repórter Edinaldo Júnior.
17: Lá dentro da escola pública tinham intérpretes e eu percebi que às vezes era complicado, mas era muito bom ter intérprete, era positivo. Mas o problema principal para mim era o professor, porque o professor não dava muita atenção para os alunos com deficiência de forma geral. O professor era direto na fala, fala o tempo todo. Então, quem é ouvinte consegue, e às vezes o tradutor não conseguia acompanhar tudo.
14: A Política Nacional de Educação Bilíngue de Surdos prevê também ações de formação inicial e continuada para profissionais da educação, em articulação com as instituições federais de ensino e colaboração entre os entes federados. Reportagem Márcia Fernandes.
18: Em 2026, o Disque 100 registrou mais de 12 mil violações de direitos humanos contra pessoas com deficiência auditiva e surdez.
3: O Disque 100 oferece atendimento em Libras por videochamada.
18: E para facilitar a perícia médica, o INSS vai garantir a presença de intérpretes de Libras, a língua brasileira de sinais, para pessoas com deficiência auditiva que precisarem desse apoio.
19: Pessoas com deficiência que precisam passar por perícia médica do INSS agora têm direito à participação de intérpretes de língua brasileira de sinais, a Libras, quando esse recurso for necessário para garantir a comunicação. A medida está prevista em portaria do Ministério da Previdência Social, publicada nesta quarta-feira, dia 23 de setembro. O intérprete poderá acompanhar o atendimento presencialmente ou participar por videoconferência e outros recursos tecnológicos. Mesmo quando o segurado e o perito estiverem na mesma agência da Previdência Social, a interpretação poderá ocorrer à distância. De acordo com o INSS, a função do profissional é facilitar a comunicação entre a pessoa com deficiência e o perito, sem substituir a autonomia técnica do médico na avaliação. A recusa injustificada ao recurso, quando necessário, poderá resultar na apuração de responsabilidade administrativa. A nova norma entrou em vigor na data de sua publicação e substituiu uma portaria de 2022. Claudimário Carvalho para a Voz do Brasil.
3: E essas foram as notícias do governo federal.
18: Uma realização da Secretaria de Comunicação Social da Presidência da República.
3: Com produção da empresa Brasil de Comunicação.
18: Fique agora com o Minuto do TCU. Em seguida, as

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1: 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Você vai ouvir agora notícias do Poder Judiciário.
3: Supremo decide que mães biológicas ou adotantes terão direito à licença maternidade remunerada.
4: STJ define que homem poderá voltar a conviver com animal de estimação após fim do relacionamento com a ex-companheira.
3: Justiça Eleitoral confirma punição por impulsionamento de propaganda eleitoral.
4: Boa noite, eu sou o Arthur Filho.
3: E eu sou Walter Lima.
4: Supremo Tribunal Federal assegura todas as mães biológicas ou adotantes licença maternidade remunerada de 120 dias, prorrogável por mais 60, independentemente da natureza do vínculo trabalhista ou funcional.
3: A licença maternidade é um direito trabalhista que assegura às mulheres grávidas ou após o parto, ou ainda após a efetiva adoção, um período de afastamento do trabalho destinado para que elas se dediquem aos cuidados com o recém-nascido, à recuperação pós-parto e à formação e ao fortalecimento dos vínculos familiares com a criança adotada.
4: Homem poderá voltar a conviver com cadela de estimação após fim de relacionamento com ex-companheira.
3: Mas o Superior Tribunal de Justiça, o STJ, afastou a guarda compartilhada do PET. Fátima Uchoa.
5: Ao reformar decisão do Tribunal de Justiça do Distrito Federal que havia determinado a reintegração da posse do animal à tutora, o STJ reconheceu a posse conjunta e a divisão de despesas com o animal durante a relação e mesmo após o fim dela. Apesar de considerar possível estabelecer um sistema de custódia compartilhada do PET entre o ex-casal, o STJ afastou a aplicação da guarda compartilhada por entender que os animais são considerados bens, ainda que de natureza especial, como seres vivos e, portanto, não poderiam ser enquadrados nas regras do direito de família. O relator foi o desembargador convocado Luiz Carlos Gamboge.
4: Justiça determina a comprovação da origem de cassiterita ligada a garimpo na terra indígena Yanomami em Roraima.
3: A decisão é fruto da ação ajuizada pelo Ministério Público Federal, Lucas Lopes.
6: Na liminar, a justiça determinou que a empresa White Solder Metalurgia e Mineração Limitada e a Cooperativa de Produtores de Estanho do Brasil deixe de comprar, receber, registrar ou vender cassiterita sem documentos que comprovem a origem legal do minério. Além disso, ambas as empresas deverão apresentar à justiça em até 30 dias uma relação completa das compras do minério realizadas desde 2021. Em caso de descumprimento, será aplicada multa diária de R$50 mil para cada ré, além de multa diária de R$20 mil por atraso na entrega dos relatórios e periódicos, que deverão ser entregues a cada 3 meses à Justiça e ao MPF.
4: O Tribunal Superior Eleitoral confirmou uma punição por impulsionamento de propaganda eleitoral negativa contra adversários políticos.
3: Nessa terça-feira, os ministros confirmaram decisão do Tribunal Regional Eleitoral do Rio Grande do Norte, que aplicou multa aos candidatos a prefeito e vice-prefeito de São Gonçalo do Amarante, Vitor Struck.
7: A decisão confirma a aplicação da multa de R$10.000 a Jaime Calado Pereira dos Santos e Flávio Henrique de Oliveira, eleitos em 2024, aos cargos de prefeito e vice-prefeito de São Gonçalo do Amarante. Por maioria, o TSE reiterou o entendimento já consolidado da corte de que a propaganda eleitoral negativa na internet é proibida, tanto na pré-campanha quanto no período eleitoral. E que o impulsionamento de conteúdos com caráter negativo em plataformas como Facebook e Instagram gera a aplicação de multa.
4: A Justiça do Trabalho do Pará determinou o fim do assédio eleitoral a terceirizados em Santarém.
3: Eles tinham de apoiar nas próprias redes sociais um candidato a deputado estadual, Samantha Flor.
8: O Ministério Público do Trabalho denunciou uma servidora da Secretaria de Turismo do Pará, responsável pelos terceirizados que atuam no Centro de Convenções Sebastião Tapajós. Segundo o MPT, o apoio ao candidato teria sido associado à manutenção dos empregos. A Justiça do Trabalho do Pará proibiu a prática e a servidora foi afastada. O Estado foi multado em R$10.000, além de R$5.000 por trabalhador prejudicado.
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4: A você, uma boa noite.
3: Boa noite e até amanhã.
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0: Thiago Medeiros e estes são os destaques de hoje do Jornal do Senado, que começa agora. Senado lança pesquisa sobre violência contra a mulher com deficiência. Comissão analisa a criação de política de incentivos à fabricação de motores. Jaime Bagato lhe propõe auditoria e audiência pública sobre edital de concessão na BR-364. Boa noite. Uma pesquisa inédita sobre a violência contra a mulher com deficiência foi apresentada na Comissão de Direitos Humanos. Repórter Patrícia Oliveira.
1: Os resultados da pesquisa do Data Senado mostram que 60% das brasileiras com deficiência sofreram alguma agressão antes dos 30 anos. Em 65% dos casos, o agressor é o marido ou companheiro. Quase a metade das mulheres com deficiência estão mais vulneráveis à violência patrimonial. E 39% sofreram violência sexual, seguida de agressões físicas, morais e psicológicas. A senadora Mara Gabrilli, do PSD de São Paulo, apresentou proposta para garantir prioridade para mulheres com deficiência vítimas de violência nas contratações públicas de serviços. A ideia é oferecer mais autonomia para essas mulheres que são muito dependentes do agressor. E 83% delas não denunciam a agressão.
2: A independência econômica, as redes de apoio e relações sociais das mulheres com deficiência ficam gravemente comprometidas. Isso faz com que meninas e mulheres com deficiência estejam expostas a maiores riscos de sofrer violência.
1: A pesquisa também revelou que apenas 31% das vítimas com deficiência buscaram uma delegacia especializada e 19% delas tiveram a medida protetiva descumprida pelo agressor.
0: O projeto que cria a política de incentivo à fabricação de motores pode ser votado na Comissão de Infraestrutura. O objetivo é a substituição de importações e estímulos para o desenvolvimento de tecnologias sustentáveis no país. Repórter César Mendes.
3: A proposta prevê linhas de crédito específicas e condições favoráveis para empresas que fabricam motores e seus componentes. O objetivo é fortalecer a indústria nacional, reduzir a dependência de produtos importados e estimular a inovação tecnológica voltada a motores de veículos elétricos, híbridos e movidos a biocombustíveis. Relator, o senador Laércio Oliveira, do Progressistas de Sergipe, elogiou a previsão de estímulos para a instalação de unidades produtivas em regiões menos industrializadas do país.
4: Merece destaque a preocupação da proposição com o desenvolvimento regional e com a desconcentração econômica.
3: O texto estabelece também ações de capacitação profissional em áreas como engenharia, manufatura avançada e gestão da produção industrial.
0: O edital de concessão na BR-364 pode ser tema de auditoria e audiência pública. São 887 quilômetros entre as cidades de Cuiabá, capital matogrossense, e Vilhena, em Rondônia. Repórter Pedro Pincer.
5: O senador Jaime Bagatoli, do PL de Rondônia, apresentou um requerimento que solicita uma audiência pública para discutir os termos técnicos e regulatórios, além da viabilidade econômico-financeira de um edital de concessão da Rota Agrocentral. O edital, aprovado pela Agência Nacional de Transportes Terrestres no último dia 3, prevê um leilão em 17 de dezembro. A concessão abrange 887 quilômetros de trechos das rodovias entre as cidades de Cuiabá, capital matogrossense, e Vilhena, em Rondônia. O requerimento questiona a proporção entre as tarifas e as melhorias previstas.
6: Uma região tão distante, tão longe dos grandes centros consumidores. Vamos guardar essa concessão. Não podemos deixar que esse custo seja árduo sobre a população do norte do Brasil, sendo uma única rodovia federal saindo de Cuiabá até o Rio Branco do Acre.
5: O senador também apresentou um requerimento que solicita ao Tribunal de Contas da União uma auditoria sobre o processo licitatório do edital de concessão.
0: Uma nova ligação entre Brasil e Paraguai faz parte do caminho que pretende aproximar o centro-oeste brasileiro dos portos do Oceano Pacífico. A ponte entre Porto Murtinho, em Mato Grosso do Sul, e Carmelo Peralta, no Paraguai, agora tem nome oficial. A estrutura integra a Rota Bioceânica, corredor que pretende reduzir tempo e custos no transporte de mercadorias até a Ásia. Repórter Henrique Nascimento.
7: Uma nova ligação entre o Brasil e o Paraguai passa a levar o nome de um dos defensores da integração entre os dois países. A ponte Heitor Miranda dos Santos liga Porto Murtinho, em Mato Grosso do Sul, a Carmelo Peralta, no Paraguai, e integra a Rota Bioceânica. O projeto, que deu origem à lei, foi relatado no Senado por Nelsinho Trade, do PSD de Mato Grosso do Sul. Ele destacou que a Rota Bioceânica pode diminuir a distância percorrida pelas exportações destinadas ao mercado asiático.
8: Você vai economizar 14 dias de viagem, 8 mil quilômetros marítimos a menos, redução de até 40% no frete dos produtos que sairão desses países, Brasil, Paraguai, Argentina e Chile, para ir até o continente asiático.
7: A ponte está em fase final de construção e a previsão é que seja inaugurada até o próximo ano.
0: Nova lei publicada hoje determina que órgãos de saúde e de segurança devem contar com protocolo integrado para atender vítimas de estupro e outras formas de violência física contra mulheres, crianças, adolescentes e pessoas em situação de vulnerabilidade. O texto estabelece regras para o acolhimento, atendimento médico, preservação de provas e realização de perícias, além de medidas para evitar a revitimização quando a vítima é exposta a novo sofrimento ou constrangimento ao buscar ajuda na saúde, polícia ou justiça. O relator do projeto que deu origem à lei foi o senador Jaime Campos, do União de Mato Grosso. Ele argumenta que as regras unificadas contribuem para um atendimento mais humanizado e tornam mais efetivo o dever do Estado de proteger pessoas em situação de vulnerabilidade.
9: A integração entre os diversos órgãos envolvidos favorece maior celeridade e eficiência na atuação estatal, com reflexos positivos na prevenção da impunidade e na proteção das vítimas.
0: Também foi publicada no Diário Oficial da União a lei que concede o título de capital nacional do basquete ao município de Franca, em São Paulo. A proposta que originou a lei foi relatada pelo senador astronauta Marcos Pontes, do PL de São Paulo. Ele observou que Franca é reconhecida pela relação histórica com o basquete desde a década de 1940, quando a modalidade passou a fazer parte da identidade local. O parlamentar acrescentou ainda que o basquete não se limita apenas ao esporte, mas mobiliza a cultura, a economia e até a geração de empregos locais.
10: Mais do que tradição esportiva, o basquete de Franca configura verdadeiro patrimônio cultural e econômico. O esporte mobiliza escolas, projetos nacionais, categorias de base, academias, estabelecimentos de comércio, gerando empregos diretos e indiretos e fomentando o turismo esportivo.
11: Eleições 2026.
0: Eleitor que não puder votar no dia da eleição pode justificar a ausência para evitar punições da Justiça Eleitoral. Essa justificativa pode ser feita presencialmente ou pelo celular no aplicativo e-título. Repórter Márcio Maturana.
12: Como muitos brasileiros, a militar do Exército Andréia Pereira Cerdeira não vai estar perto da sua sessão eleitoral no dia 4 de outubro. Isso já aconteceu outras vezes, mas neste ano Andréia acredita que vai ser mais simples justificar a ausência.
13: Nas vezes anteriores eu tive que ir até uma sessão para fazer a justificativa, mas agora tem, assim, tá um pouquinho mais fácil, a gente consegue fazer isso pelo aplicativo, então evita que a gente tenha que se locomover, né, sair no dia da eleição, procurar um lugar que possa fazer a justificativa.
12: Quem preferir justificar presencialmente pode levar um documento com foto até uma mesa receptora de justificativa em locais divulgados pelos cartórios eleitorais. A punição por faltar e não justificar é multa de até R$3,51. Enquanto ela não for paga, o cidadão fica impedido de emitir passaporte, carteira de identidade e inscrever-se em concurso público.
0: Com o trabalho trabalhos técnicos de Eliseu Caires, o Jornal do Senado fica por aqui. Acompanhe agora as notícias da Câmara dos Deputados. Boa noite.

0: Educação aprova a proposta que visa reduzir a evasão escolar.
1: Boa noite. Avança na Câmara o projeto de lei que cria uma política nacional de combate à evasão escolar. A reportagem é de Maria Neves.
2: A Comissão de Educação da Câmara dos Deputados aprovou o projeto que institui a Política Nacional de Educação e Combate à Evasão Escolar. Como explica o autor, deputado Amon Mandel, do Republicanos do Amazonas, o objetivo da política é garantir a permanência dos estudantes no ensino básico por meio de ações integradas da União, dos estados e dos municípios. A proposta determina que o Ministério da Educação será responsável por coordenar a política e deverá criar mecanismos para identificar o risco de evasão e abandono escolar. Dentre os principais fatores que contribuem para a evasão, cita frequência irregular à escola, histórico de repetência e situação de vulnerabilidade social. De acordo com o relator na Comissão de Educação, deputado Tarcísio Mota, do PSOL do Rio de Janeiro, essas medidas são importantes principalmente para as populações mais vulneráveis.
3: A gente tem, infelizmente, ainda muitas crianças e jovens que estão fora da escola ou estão fora da idade correta na escola. Portanto, a criação de um programa nacional de enfrentamento à evasão escolar é decisivo. Que o governo da União preste assistência técnica e financeira, estabeleça diretrizes, regras, acompanhamento e monitoramento. A gente espera que dessa forma as famílias brasileiras tenham condições de que as crianças, jovens e adultos estejam na escola.
2: Ainda de acordo com o projeto, sempre que identificar algum risco de abandono escolar, o sistema de ensino deverá promover a busca ativa do aluno. Esse trabalho poderá ser feito em parceria com conselhos tutelares e a rede de assistência social e deverá incluir visitas domiciliares e notificação dos responsáveis em até 5 dias úteis depois da identificação da ausência prolongada do estudante da sala de aula. A proposta prevê também que sempre que detectado risco de evasão, a instituição deve adotar um plano individualizado de atendimento ao aluno. O apoio deverá contar com ações como atendimento pedagógico suplementar, reforço escolar e encaminhamento a programas de transferência de renda e proteção social. O projeto estabelece ainda que a União deverá prestar assistência técnica e financeira a estados e municípios. Para isso, terá de priorizar aqueles com maiores índices de evasão e repetência, menor índice de desenvolvimento da educação básica, populações em situação de vulnerabilidade social e localização em regiões remotas, especialmente no norte e no nordeste. A proposta que institui a Política Nacional de Educação e Combate à Evasão Escolar ainda será analisada pelas comissões de Finanças e Tributação e de Constituição e Justiça. Se aprovada nas duas, poderá seguir para análise do Senado. Da Rádio Câmara de Brasília, Maria Neves.
4: Educação.
1: Projeto de Júnior Mano, do PSB do Ceará, cria um programa com condições excepcionais de renegociação de débitos do FIES. Segundo o deputado, o objetivo é permitir que estudantes com contratos firmados entre 2012 e 2017 possam também renegociar suas dívidas.
5: A proposta de Júnior Mano prevê descontos de até 100% sobre encargos, abatimentos para pagamentos à vista, parcelamento em até 180 vezes e a suspensão temporária de cobranças judiciais. O texto estabelece ainda reduções adicionais para profissionais da educação, saúde, segurança e assistência social.
1: A instituição de regras de transparência para o financiamento público de eventos e shows é o objetivo de projeto de Miguel Ângelo, do PT de Minas Gerais. Pela proposta, a contratação de artistas exigiria detalhamento dos valores e comprovação de que o gasto não vai prejudicar áreas essenciais como saúde e educação.
5: Miguel Ângelo esclarece que o texto não estabelece teto de gastos ou interferência na escolha das atrações, focando apenas na prestação de contas. A medida obrigaria também a divulgação detalhada de cachês, custos logísticos e fontes de custeio nos portais oficiais de transparência.
4: Direitos Humanos.
1: A Câmara aprovou um projeto que proíbe condomínios de multar pessoas com deficiência por perturbação de sossego. A repórter Paula Bittar explica quando a medida se aplica.
6: A Comissão de Constituição e Justiça da Câmara aprovou um projeto que proíbe condomínios de aplicar multa por perturbação do sossego a pessoas com deficiência. A medida é válida apenas para os casos de comportamentos relacionados diretamente à deficiência da pessoa. O texto insere no Estatuto da Pessoa com Deficiência o dever dos condomínios de garantir o tratamento compatível à deficiência do morador, bem como de promover o equilíbrio entre o direito à moradia e a harmonia coletiva. A proposta que proíbe condomínios de aplicar multa por perturbação do sossego a pessoas com deficiência segue agora para o Senado Federal. Da Rádio Câmara, de Brasília, Paula Bittar.
5: Proposta que estabelece recursos mínimos para o Sistema Único de Assistência Social contou com voto favorável de Tiririca, do PSD de São Paulo. O projeto vincula parte da receita corrente líquida da União, dos Estados, do Distrito Federal e dos municípios ao financiamento do SUAS.
1: Pelo texto aprovado na Câmara com o apoio de Tiririca, o percentual mínimo começa em 0,3% no primeiro ano após a publicação e chega a 1% no quarto ano de implementação. A medida busca dar continuidade ao financiamento dos serviços de proteção social.
4: Segurança Pública.
5: Projeto em debate na Câmara quer a punição para criminosos que expulsam moradores de suas casas. A repórter Mônica Tati explica.
7: Proposta em debate na Câmara dos Deputados quer transformar em crime a prática de expulsar moradores de suas residências mediante violência. O projeto também prevê punições para quem coagir moradores a colaborar com atividades criminosas, impor cobranças ilegais a comerciantes ou famílias, ou utilizar o monitoramento eletrônico clandestino. Segundo o autor, deputado Capitão Alden, do PL da Bahia, o objetivo é impedir que facções criminosas ou grupos armados dominem grandes áreas através do terror e da violência contra moradores e comerciantes. O Código Penal já prevê os crimes de ameaça, constrangimento ilegal e esbulho possessório, mas nenhum desses dispositivos reflete a gravidade da expulsão de moradores, segundo o capitão Alden.
8: Famílias inteiras são expulsas de suas próprias casas sob ameaça de morte. Muitas vezes porque se recusaram a colaborar com criminosos, porque possuem parentes policiais ou porque esses parentes pertencem a uma outra facção rival ou simplesmente porque o tráfico decidiu tomar aquele imóvel. Na prática, essas organizações criminosas passaram a exercer um poder paralelo, dominando territórios, confiscando imóveis e impondo regras pela força.
7: Pelo projeto, o crime de expulsão de moradores por meio de violência, grave ameaça ou intimidação praticada por organizações criminosas será punido com reclusão de 8 a 12 anos e multa. Será enquadrado no mesmo crime quem pichar ou sinalizar imóvel com ordens de desocupação, participar de ordens de expulsão, destruir ou invadir imóveis para coagir moradores a sair, obrigar pessoas a praticar atos ilícitos, exigir o pagamento de taxas de moradores ou comerciantes e instalar e operar clandestinamente sistemas de vigilância eletrônica. A pena poderá ser aumentada em 1/3 se a vítima for pessoa idosa, criança, pessoa com deficiência ou mulher chefe de família. O projeto também agrava a punição de pichações que transmitam mensagens relacionadas a crimes, exaltação de organizações criminosas, racismo, preconceito ou incitação ao consumo de drogas. Nesse caso, a pena passa a ser de 12 meses a 2 anos de detenção e multa. A proposta que criminaliza a expulsão de moradores e comerciantes de suas propriedades mediante o uso de violência já foi aprovada pela Comissão de Segurança Pública e Combate ao Crime Organizado e deve ser votada por mais 3 comissões antes de seguir para o plenário da Câmara. Da Rádio Câmara de Brasília, Mônica Tati.
1: Olival Marques, do Podemos do Pará, é favorável à proposta de emenda à Constituição que integra União, Estados, Distrito Federal e municípios em ações de segurança. A proposta inclui a coordenação do Sistema Único de Segurança Pública, mantendo as competências dos entes federativos.
5: A PEC também amplia a atuação da Polícia Rodoviária Federal para o policiamento de rodovias, ferrovias e hidrovias federais. O texto, que tem apoio de Olival Marques, prevê ainda que a corporação auxilie forças estaduais a pedido dos governadores, além de atuar em situações de calamidade ou desastre.
1: Delegado Fábio Costa, do PP de Alagoas, defende a aprovação de projeto que determina que bens usados na prática de atividades ilegais e apreendidos pelo Estado passem para o poder público. A medida alcança, por exemplo, bens empregados no tráfico de drogas e no desmatamento.
5: Delegado Fábio Costa avalia que a medida pode desestimular práticas ilícitas ao atingir o patrimônio do criminoso. Relator da matéria na Comissão de Segurança Pública, o parlamentar aponta que os bens poderão ser usados na fiscalização de infrações que motivaram a apreensão.
1: Projeto de Vicentinho Júnior, do PSDB do Tocantins, torna obrigatório o uso de tornozeleira eletrônica por agressores que descumprirem medidas protetivas da Lei Maria da Penha. A proposta fixa um perímetro de 500 metros para o disparo do alarme.
5: De acordo com Vicentinho Júnior, a monitoração eletrônica deixa de ser facultativa e passa a ser exigida em caso de reincidência. Para o deputado, a medida garante tempo para que a mulher possa reagir e buscar proteção, além de acionar os órgãos de segurança.
4: Desenvolvimento Regional.
1: Silas Câmara, do Republicanos do Amazonas, votou a favor do projeto que cria regras para resolver disputas territoriais entre municípios vizinhos. A mudança dos limites dependerá de estudo de viabilidade e de consulta à população por meio de plebiscito.
5: O texto apoiado por Silas Câmara permite que parte do território de um município seja incorporada a outro, sem a criação de uma cidade. A proposta busca facilitar a definição dos limites municipais para evitar problemas na prestação de serviços públicos às populações das áreas envolvidas.
4: Economia.
1: O empreendedorismo feminino tem uma frente parlamentar que defende seus interesses no Congresso. A repórter Silvia Munhato traz mais informações sobre as principais medidas defendidas pelo colegiado.
9: A Frente Parlamentar pela Mulher Empreendedora lançou o Pacto pelo Empreendedorismo Feminino, com o objetivo de obter o apoio do Estado e da sociedade para as políticas públicas voltadas para o setor, ou seja, ultrapassar a barreira dos governos, tornando as políticas permanentes. É o que explicou a coordenadora da Frente, a deputada Anne Ortiz, do PP do Rio Grande do Sul, em entrevista ao programa Painel Eletrônico da Rádio Câmara. A frente busca a aprovação do projeto que atualiza o teto dos microempreendedores individuais, MEI. O governo quer aumentar o máximo de faturamento anual para que uma empresa possa ser MEI de R$81 mil para R$110 mil em 2027 e R$140 mil em 2028. A correção evita que a empresa perca os benefícios de enquadramento como MEI caso seu faturamento aumente. Outro projeto importante para a frente é o Marco do Empreendedorismo Feminino, que, segundo a deputada Anne Ortiz, quer facilitar o acesso ao crédito para o público feminino.
10: Esse marco que nós estamos construindo é para que as mulheres tenham mais acesso

0: ações que visassem a sobrevivência das empresas, como atividade de educação financeira. Da Rádio Câmara de Brasília, Silvia Minhato.
1: Grace Elias, do PL de Minas Gerais, apresentou o projeto que institui uma política de fomento, incentivo e promoção do empreendedorismo feminino. A proposta estabelece eixos para incentivar negócios com foco no aumento da autonomia econômica, no acesso a capacitações e na inovação.
2: O texto de Grace Elias prevê prioridade de atendimento para empreendedoras em situação de vulnerabilidade social. Na avaliação da deputada, a medida busca reduzir barreiras históricas no ambiente de negócios e impulsionar a geração de renda para as mulheres.
1: A J. Albuquerque, do PP do Ceará, é favorável à adesão do Brasil à Convenção Internacional de Hong Kong para a reciclagem segura de navios. Ele explica que o acordo estabelece normas para o desmonte sustentável de embarcações, assegurando a proteção ambiental e a salvaguarda dos trabalhadores.
2: A J. Albuquerque acredita que a medida vai atrair investimentos para a criação de estaleiros verdes na costa brasileira e qualifica o país para disputar o mercado global de reciclagem naval. Para ele, o alinhamento às diretrizes da Organização Marítima Internacional gera empregos e fortalece o setor portuário nacional.
3: Agricultura.
1: Marcelo Álvaro Antônio, do PL de Minas Gerais, sugere a criação do programa de apoio à logística do apicultor e do meliponicultor. O deputado defende incentivos fiscais para a compra de veículos utilitários novos de fabricação nacional para o setor.
2: Marcelo Álvaro Antônio defende a alíquota zero de IPI e redução de 40% no PIS/COFINS para produtores rurais cadastrados. O deputado alega que o acesso a veículos adequados é um dos principais gargalos enfrentados por pequenos apicultores e pela agricultura familiar.
3: Meio ambiente.
1: A Câmara analisa a obrigatoriedade de telhados verdes em novos edifícios públicos. O repórter José Carlos Oliveira nos conta como está o debate sobre a proposta.
4: A Câmara dos Deputados analisa o projeto de lei que obriga a instalação dos chamados telhados verdes em novos edifícios públicos e em novos empreendimentos residenciais construídos com recursos públicos. Também prevê incentivos fiscais e de crédito para a adoção voluntária dessa medida pela iniciativa privada. Na prática, os telhados verdes são uma cobertura de substrato e vegetação instalada no topo dos prédios. Autor da proposta, o deputado Fred Linhares, do Republicanos do Distrito Federal, destaca a vantagem dessa técnica para enfrentar, pelo menos localmente, os efeitos do aumento da temperatura do planeta em tempos de mudanças climáticas.
5: Existem estudos que demonstram benefício aí dos telhados verdes no conforto térmico das edificações e também na retenção de água da chuva. E é importante deixar claro que o telhado verde sozinho não vai resolver o problema das enchentes ou do calor nas cidades, mas é uma ferramenta importante para tornar nossas construções e nossas cidades mais preparadas para os problemas que o Brasil já enfrenta hoje. Se o clima está mudando, a forma como a gente constrói também precisa evoluir.
4: No caso dos prédios públicos, o projeto de lei deixa claro que a obrigatoriedade só poderá ser dispensada com a apresentação de parecer técnico assinado por engenheiro, arquiteto ou urbanista que ateste a impossibilidade de instalação das coberturas vegetadas. O texto foi aprovado na Comissão de Meio Ambiente, onde a relatora, a deputada Duda Salaber, do PSOL de Minas Gerais, ressaltou que os telhados verdes funcionam como uma espécie de colchão térmico. Ela citou estudos que constataram queda média de 4 graus Celsius nos picos de temperatura durante o dia, quando essas coberturas vegetadas eram comparadas com os tetos convencionais. A proposta de obrigatoriedade de telhados verdes em novos edifícios públicos e de incentivos para a adoção da medida nos prédios particulares ainda vai passar pela análise das comissões de desenvolvimento urbano, de finanças e tributação e de Constituição e Justiça. Da Rádio Câmara de Brasília, José Carlos Oliveira.
3: Últimas notícias.
2: O jornal Câmara dos Deputados, que foi gravado hoje em Minas Gerais, nos estúdios da Rede Câmara Sete Lagoas, dentro do projeto O Brasil na Voz, vai ao ar na próxima sexta, dia 25.
1: E na sexta-feira, a equipe do jornal Câmara dos Deputados estará em Vitória da Conquista, na Bahia, para mais uma gravação itinerante da Voz do Brasil.
2: Lado a lado, um âncora da Rádio Câmara de Brasília e um âncora da emissora local vão apresentar as notícias relacionadas à Câmara dos Deputados. O programa gravado em Vitória da Conquista vai ao ar na segunda-feira, dia 20.

0: 8.
1: Termina agora o jornal Câmara dos Deputados, produzido pela Rádio Câmara, com trabalhos técnicos de Wellington Teles e apresentação de Val Monteiro e Luciana Vieira. Uma boa noite para você.
0: A Voz do Brasil está de volta amanhã. Boa noite.
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música especial, muita música linda pra você que vai participar com a gente, ganhar presentes também, o tempo todo aqui no Som da Sua Clube. A melhor programação feita com muito carinho pra você. 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Participa aí através do 0800-342-1055, um grande evento que você vai por conta da sua Clube próximo mês, hein? Lógico que temos também a nossa enquete, a nossa perguntinha, até as 2 para você respondê-la, pra gente falar sobre ela. E aí, você tá casado, casada, ajuda aí a sua esposa, seu namorado, sua namorada em casa, Na sua opinião, na opinião de você aí, as tarefas de casa devem ser divididas igualmente entre marido e mulher? O marido deve ajudar nas tarefas domésticas ou cuidar da casa ainda é visto como responsabilidade da mulher? O marido deve cuidar, deve ajudar? Ajudar a arrumar a casa, lavar as louças. A mulher deve ajudar também, os dois juntos? Ou isso é tarefa apenas para a mulher? O que você pensa sobre isso? Sobre esse tema? Tema de casal, tema de namorados. Participe aí, 0800-342-1055. Muita música boa você vai ouvir nessa hora. Alicia Keys, Jason Mraz, Atlantic Star, Kid Abelha, Bruno Mars, Shania Twain, Nazaré e muito mais. Prepare o sentimento aí, prepare o coração, hein? Você vai gostar, você vai ouvir. Pra começar tem Tiziano Ferro, Embranato, aqui.

0: tocando o som que toca você, Jason Mraz, na noite da clube.
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0: Noite muito agradável e é sempre muito bom ter você que tá aí ouvindo, tá aí participando, escrevendo no WhatsApp da clube, gravando seu áudio também, você de todo o Brasil, fique à vontade, tá? Para responder sobre a nossa perguntinha até as duas. É bom demais ter você aqui. Ouvinte clube, já gravou seu áudio? Já, né? Então responde aí, vai.
2: Respondendo a perguntinha, olha, eu acho que os deveres e os afazeres de casa devem ser sim compartilhados.
0: Ah, é?
2: Embora a mulher sempre pegue uma carga maior, mas a

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1: Valeu, Vanessa, do Jardim Botânico. Obrigado, Vanessa, pela sua participação, pela sua opinião aqui no Som da Sua Clube. E a gente continua matando saudade de verdade aqui, recordando bons momentos com mais um clássico da música internacional no Som da Clube, na noite da Clube. Atlantic Star, always. Girl.

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0: Muzika
1: E na klubi
0: Shania Twain From this moment on.

0: mexendo com as suas emoções. Dream On, Nazaré, no Love Songs da Clube.
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0: Você tá ligado, ligada no programa mais romântico do Brasil. Coisa boa, hein? E dentro de instantes, a Clube vai liberar pra você dois ingressos para o evento do ano, 15 anos de Zé Neto e Cristiano, o maior show da nossa história, dia 17 de outubro, na Arena Mané Garrincha. Boa sorte para você que tá participando o tempo todo aqui, junto com a gente, escrevendo no WhatsApp da Clube, gravando seu áudio também. Seja bem-vindo, bem-vinda, boa noite para você, ouvinte Clube. É a Luana, direto de Sobradinho. Oi, Luana, comenta aí, vai.
3: Eu, respondendo aí, acredito que os cuidados com a casa são para todos, né? Todos que moram na casa.
0: Eita.
3: Mas, infelizmente, a carga maior sempre sobra pra mulher.
0: Ah, é?
3: Que tem jornada tripla.
0: Vixe.
3: Mas é isso daí, tem que todos ter consciência.
0: Entendi.
3: E tá na Clube, tá bom demais. Boa noite a todos.
0: Valeu, Luana, de Sobradinho, tá com a gente também. E você tá ouvindo a Clube onde, hein? Na sua casa, no seu comércio, no seu trabalho, no seu carro. Qual cidade? Conta pra gente também. Bora participar. O tempo todo aqui na Clube, muita música boa. Mais uma daquelas inesquecíveis, né? Guns N' Roses na Clube.

0: música internacional. Gino Vanelli, Hurst to Be in Love.
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0: E quem tá ganhando é você, Luiz Guilherme de Lima. Luiz Guilherme de Lima do Vajão. Final do fone 9719. Luiz Guilherme de Lima do Vajão. Final do fone 9719. Tá se dando bem. Ganhou convites pra curtir o showzaço de Zé Neto e Cristiano.
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0: Fala.

0: Brasil.
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0: São Jens Mantal.
1: Interrompemos a programação por uma notícia importante. 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Antídio Lunelli, o homem da enxada, aparece com 10,90% e é quem mais cresceu durante a campanha. 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
2: Lunelli 155 e Amin 111. 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
2: Seguimos por aqui falando de amor e agora com a segunda hora do Love Songs, você interagindo, participando o tempo todo aqui no som da sua Clube, recordando de verdade bons tempos, matando aquela saudade daquele tempo bom demais. Participe aí, 0800-342-1055. 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Além de ganhar o seu presente, você escreve também no WhatsApp da Clube, grava o seu áudio sobre a enquetezinha, sobre a nossa pergunta, até as duas. E aí, na sua opinião, as tarefas de casa devem ser divididas igualmente entre marido e mulher, namorado e namorada, ou o marido deve ajudar nas tarefas domésticas ou cuidar de casa ainda é visto como responsabilidade da mulher? Responde aí através do WhatsApp da Clube. Muita música linda, programação super caprichada pra você nessa hora aqui na Clube. Telly Swims, Lose Control.

0: gosta de ouvir, Acima do Sol, Skank, aqui no Love da Clube, até meia-noite, nesse ritmo especial, nesse clima de romantismo, de carinho, de amor, de paixão. E é bom demais ter a sua audiência o tempo todo aqui na sua Clube, tá? Boa noite pra Vanessa de São Sebastião do Paraíso. Obrigado, viu, Vanessa? São Sebastião do Paraíso. Tá ligada na Clube, obrigado pela companhia também. Como é que você chama, ouvinte Clube?
1: Aqui é a Patrícia, fala aqui de Luziânia. Responda a perguntinha de hoje aí. As tarefas de casa, Ramon, tinha que ser do casal, né? Dos filhos também.
0: Sim.
1: Mas não é bem assim que funciona. Pelo menos aqui em casa não funciona desse jeito.
0: Eita.
1: É tudo pra mim. Sobra tudo pra mim.
0: Nossa.
1: O marido não ajuda em nada, os filhos não ajudam em nada. Aí complica um pouquinho. Mas tinha que ser dividido e compartilhado, sim.
0: Certo.
1: Aqui é Clube, tá na Clube, tá bom demais.
0: Valeu, Patrícia, entregou todo mundo. Obrigado, viu, Patrícia, pela sua participação e opinião aqui no Som da Clube. Pode gravar o seu áudio também, fique à vontade, através do 0800-342-1055. A gente continua viajando no mundo da música com mais um clássico da música internacional. Tema de filme, Robin Hood, Bryan Adams. Everything I do it for you, na Clube.

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0: músicas mais lindas de todos os tempos. Você curtiu aqui na Clube Forever Young, Alphaville. Grande saudade aqui no Love da Clube. Bom demais, hein?
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0: Você curtindo esse clima especial, participando o tempo todo aqui junto com a gente. Você de todo o Brasil, a Clube segue ao vivo via satélite para todo o Brasil. E já já tem presente para você. 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É sensacional, hein? Bom demais. Vou tomar aquele café a hora que você quiser. Maravilha. Põe na Clube aí o tempo todo. E você vai ouvir muita música boa. Ganhar os seus prêmios aqui na Clube também. Ouvinte Clube, sobre a perguntinha a fazeres de casa. Comenta aí, vai.
2: Sobre esta enquete, eu não sou casada mais, porém já fui. No momento me encontro solteira, certo. Mas do meu ponto de vista, eu não acho nada demais, né? O esposo, ajudar a esposa nas tarefas da casa, do dia a dia, nos afazeres, nos serviços domésticos.
0: Certo.
2: Até porque o casal precisa, né?
0: Precisa.
2: Ser parceiro, ter essa parceria,
0: verdade.
2: Né?
0: Verdade.
2: Às vezes a esposa tá ocupada, por que não fazer, por que não ajudar?
0: Isso.
2: Não acho nada demais. Eu acho até bonito o homem que se disponibiliza em ajudar a esposa, né? Sempre a gente que é dona de casa, trabalha em casa e trabalha pra fora, né?
0: Cansa, né?
2: Às vezes tem serviço acumulado, enfim, e ajudar, eu acho que realmente não é nada demais.
0: Tem que
2: sobre
0: ajudar.
2: Uma parceria, sobre uma cumplicidade do casal.
0: Certo.
2: Tá na Clube, tá bom demais.
0: Grazi de Alfenas, beijo pra você, tá sempre com a gente também, obrigado pela audiência, pela companhia. Um alô aqui pro Roniel Silva, em Planaltina. Ele tá falando em vinho, um alô pra Vivian e meu filho Pedro Lucas, somos de Planaltina, obrigado, viu? Roniel, valeu pela participação e audiência. Boa noite pra Eveline de Varginha. Oi, Eveline, obrigado pela companhia também aqui no Som da Clube. Vamos viajar agora com Roupa Nova, a força do amor, aqui na noite da Clube.

0: Elton John, Sacrifice.
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0: E agora, quem tá se dando bem com essa promoção aí, Café La Santé, kit muito legal, muito bom, você vai aproveitar bastante. João Vitor dos Santos Reis, do Riacho Fundo, final do fone 6452. Alô, alô, João Vitor dos Santos Reis, do Riacho Fundo, final do fone 6452, tá se dando bem, ganhou kit de cafés La Santé, parabéns! O Love Songs de volta amanhã às 10 da noite, fica na audiência da Clube, já

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0: Esse é a Clube tocando o que você gosta de ouvir. Monte Castelo, Legião Urbana, mais uma que você recordou, matou saudade aqui no som da Clube, mais um clássico da música nacional. Bom demais, hein? Reviver esses grandes momentos e começar mais um dia também, quintou, viu, gente? Quinta-feira, 24 de setembro de 2026, e o tempo continua, ó, voando, voando, voando, né? Participe aí, 0800-342-1055. Bom demais ter você aqui. Quem fala?
1: Eu sou o Jota Leite, falando em Conceição das Alagoas, Minas Gerais.
0: E aí, Jota?
1: É, sobre aí, a enquete, vai. Eu acho o seguinte: se os dois trabalham.
0: E aí?
1: Então, assim, com certeza, fim de semana ou quem chegar primeiro em casa, né? Tem com certeza a responsabilidade de cuidar da casa, sim.
0: É mesmo?
1: Não é só a mulher, não. Mas se for só o homem que trabalha, a mulher for só a dona de casa mesmo, então sim, é a obrigação da mulher.
0: Ah,
1: beleza,
0: é?
1: Meu amigo?
0: Beleza.
1: Tá na Clube, tá bom demais.
0: Valeu pela sua participação e opinião aqui no Som da Clube. Grava o seu áudio ou então escreve, tá? No WhatsApp da Clube, fique à vontade para escrever aqui no 0800-342-1055. Já convites aí para gravação do DVD de Felipe e Rodrigo. Bom demais! Os melhores presentes você ganha aqui no Som da Clube. Agora tem ela, Madonna. Mais uma pra gente recordar das boas, né? Rain, bom dia pra você.

Música Clube, a rádio oficial da música boa, e Toto, I'll Be Over You, matando aquela saudade, grande saudade, aqui no Puro Amor da sua Clube, que vai com você. A Clube te faz companhia 24 horas por dia e o Puro Amor vai até as duas, tá? Participe o tempo todo aí para ganhar o seu presente aqui no 0800 da Clube. Bom dia para Simone de Águas Lindas. Oi, Simone, tá com a gente. Valeu pela audiência e participação aqui no Som da Clube. Também o Rodrigo de Samambaia. Valeu, Rodrigo. Obrigado pela companhia. 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Tá bom? Muitas promoções pra você. Vai no site da Clube também, clube.fm. Chegando Seal, Kiss from the Rose. Feliz quinta-feira pra você. Quintou, né? Dia de TBT.

0: boa pra você, as melhores o tempo todo.
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0: É agora, Clube tá liberando ingressos pra você curtir a gravação do DVD de Felipe Rodrigo, né? Nona Praia. E quem tá ganhando é você, Andresa Souza Brito do Areal. Final do fone 7506. Andresa Souza Brito do Areal. Final do fone 7506. Se deu bem aqui no som da Clube.

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Clube tá bom demais, a Clube continua ao vivo, via satélite para todo o Brasil. Seja bem-vindo, bem-vinda nesta quinta-feira, 24 de setembro de 2026. As melhores músicas você ouvindo aqui, começando mais um dia, ganhando seu presente também aqui no Som da Clube. Agora tem cinema para você curtir com acompanhante, é par de ingressos.

pipoca e refri para você fazer aquela sessão top. Continue participando. 0800-342-1055. Muita música boa nessa hora. Vai ter Robin.

0: rádio oficial da música boa, Leone e Garotos 2, no Por Amor da Sua Clube. Continue interagindo, participando através do 0800-342-1055. De presente, já é aquele combo, né, pra você curtir o cinema aí com acompanhante, par de ingressos, pipoca e refri, tudo por conta da sua clube. Sobre a perguntinha, bom dia pra você, seu nome?
1: Ricardo Cardoso. Bem, eu não sou casado,
0: aí,
1: sou divorciado.
0: Aí. O que você acha?
1: Mas numa relação, Ramon, entre duas pessoas,
0: e aí?
1: A responsabilidade da casa não deveria ser definida, né, por ser homem ou mulher.
0: Ah,
1: eu acho que o mais justo é dividir de acordo com a disponibilidade, né, rotina, habilidade, né, e acordo do casal. Né? Eu acho que cozinhar, limpar e lavar a roupa pode ser dividido.
0: Pode
1: eu
0: ser?
1: Acho que o mais importante é que nenhuma pessoa fique sobrecarregada, né, enquanto a outra considera que não é responsabilidade dela. Tá na clube?
0: Boa.
1: Tá bom demais.
0: Dividir as tarefas, né, Ricardo? Obrigado, Ricardo. Porto de Galinhas, Pernambuco. Participe você também, dá tempo ainda de você gravar o seu áudio, escrever no WhatsApp da clube também. As duas têm a Madrugada Viva e agora tem Pink na clube.
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0: Clube tá bom demais. The Temptations, My Girl. Aqui no Puro Amor da Sua Clube. Tema de filme. Tema do filme Meu Primeiro Amor. Quem não se lembra, né? Você lembra desse filme? Meu Primeiro Amor com Macaulay Culkin? Pois é. My Girl. Grande saudade aqui pra você. No Puro Amor que vai até as duas. Daqui a pouco às duas. Tem a Madrugada Viva. Seja muito bem-vindo, bem-vinda em mais um dia aqui na Clube Quintou, dia de TBT, 24 de setembro de 2026. Sobre a enquete, bom dia pra você, quem fala?
1: Aqui é o Lucas de Cataguases, Minas Gerais.
0: E aí, Lucas?
1: Participando, beleza? Aqui da enquete dessa noite.
0: Bem-vindo, rapaz.
1: As tarefas de casa devem ser divididas, entre o homem e uma mulher? Com certeza, claro que sim.
0: Beleza.
1: A casa é responsabilidade dos dois. Não é sobre ajudar. É sobre parceria.
0: Ó.
1: Cada um faz a sua parte para que ninguém fique sobrecarregado.
0: Aí sim.
1: No fim, o que conta aí é o respeito, a união e o companheirismo entre o casal.
0: Mandou
1: tá
0: bem.
1: Na Clube? Tá bom demais.
0: Boa, Lucas. Mandou bem na sua opinião. Obrigado pela participação também. Tem muito mais músicas pra gente recordar aqui.

0: que você gosta de ouvir? Astronauta de Mármore, Nenhum de Nós, clássico da música nacional que você curtiu aqui no Som da Clube. Você de todo o Brasil, conectado, conectada aí. Bom demais, seja bem-vindo, bem-vinda, tá? Bom dia aqui pra Fabiana Santos. Oi, Fabiana, bom dia pra você. Ronildo Fagundes, bom dia, obrigado pela participação também. O Alan tá aqui com a gente também, obrigado. Jair Costa, bom dia, valeu. Brenda também, que tá com a gente também. Alô, Nunes, Península Norte também, tá sempre na audiência da Clube. Você grava o seu áudio também respondendo a perguntinha até as duas. Mileide de Ariquemes, bom dia pra você. Comenta aí, vai.
1: Respondendo a enquete, se a mulher, se a tarefa de fazer o serviço da casa é só da mulher, eu não concordo.
0: Ah, é?
1: O homem tem que ajudar a mulher também a fazer o serviço.
0: Sim. Verdade.
1: Tá na Clube? Tá bom demais.
0: Valeu, Mileide. Obrigado pela participação, pela audiência. Pois é, na sua opinião, hein? Quem tem que fazer as tarefas de casa? O homem sozinho, a mulher sozinha, os dois? Teve gente que falou assim: ah, se a mulher é dona de casa, ela tem que fazer? Pois é. Qual que é a sua opinião, hein? Sobre esse tema. Sandra Maria Madalena.

0: aqui a Clube. Essa música é uma viagem. Rhythm Mix, no vocal da Annie Lennox, Miracle of Love, aqui no Por Amor da Sua Clube, nesta quinta-feira. E agora tem
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0: É aquele combo especial pra você curtir um filmaço aí com quem você quiser, tá? É o combo, viu? Tem par de ingressos, pipoca e refri por conta da Clube pra você fazer essa sessão top. Quem tá ganhando? Franciele Moreira Andrade do Sol Nascente, final do fone 2680. Franciele Moreira Andrade do Sol Nascente, final do fone 2680. Foi bom pra você? Foi bom demais, né? Até aqui esteve o Ramonzito, obrigado, a gente se fala às 10 da noite no Love Songs da Clube. Bom demais. O André tá chegando pra fazer aquela companhia agradável pra você, com muitos prêmios, a enquete, muita música boa também. E a Clube traz agora Savage, Don't Cry.

Diamonds. Adele, set the fire to the rain. 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

aquele presente especial. Você começa o seu dia com informações, tem a sua participação também através do 0800-342-1055. Já estamos pertinho do fim de semana. A gente gosta sim, né? Semana gostosa, agradável, com música boa aqui na Clube. E claro, rola aquele bate-papo também bem legal, bem bacana. E nós vamos falar de alma gêmea. Tem gente que passa a vida esperando, né? Encontrar aquela pessoa que parece ter sido feita sob medida. Feita pra você. É bom, né? Pra uns é alma gêmea, pra outros é só uma história bonita que a gente aprendeu a acreditar. E eu quero saber se você acredita em alma gêmea, que uma pessoa nasceu pra estar a seu lado. Você acredita nisso? Em alma gêmea, que uma pessoa nasceu pra estar ao seu lado? Esse negócio de amor pra vida inteira é pura ilusão. O que que você acha? O que que você pensa? Conta aí pra gente, grava seu áudio, manda pra Clube. Tô te esperando aqui, ó. 0800-342-1055. Finalzinho da hora tem aqui.

0: Rádio Oficial da Música Boa, Bryan Adams, Straight from the Heart.
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0: Bora participar também? Manda sua mensagem para Clube 0800-342-1055. É o nosso WhatsApp para todo o Brasil. Já já tem um kit café La Santé presente da Clube para você. Ó, eu quero saber se você acredita em alma gêmea. Sabe aquele amor para a vida toda? Você acredita que existe aquela pessoa que nasceu para ser companhia da outra pro resto da vida? Ou você acha que isso é pura ilusão? Qual é a sua opinião? Quero saber o que você pensa, hein? Sol nascente, bom dia pra Martinha, ligadinha, curtindo a Clube. Feliz Natal, um forte abraço pro nosso amigo José Luiz, sempre ouvindo a gente em Ceilândia, tá o Marcelo, a Viviane e também o Rodrigo. E você, onde você está ouvindo a Clube? Já mandou sua mensagem? Ainda não? Então manda aí, ó, capricha no seu áudio também, responda a nossa pergunta. Quero saber que você acha, dá pra amar uma pessoa pela vida inteira? Bom dia.
2: Bom dia, André, olha só, aqui é o Hudson, vigilante do estádio Mané Garrincha.
0: Ô, Hudson.
2: Eu não acredito nessa questão
0: não.
2: De alma gêmea, não, que existe uma pessoa que nasceu pra outra e aquela coisa toda, não. Já cheguei muito a acreditar.
0: Sim.
2: Eu acredito hoje em dia que tem pessoas que são parceiras em tudo que fazem
0: tem,
2: na vida.
0: Tem,
2: que são
0: sim.
2: Ali realmente uma pra estender a mão pra outra, né? Uma pra conviver lado a lado com a outra. E que infelizmente tudo que é bom acaba. Isso sim é o que eu acredito. É isso aí. Tá na Clube, tá bom demais.

0: da música boa, Kylie Simon, Come Right Again, pra você um ótimo dia. Na clube você começa assim seu dia, ó, com música boa, tem presente no final da hora e tem você também no 0800-342-1055. E a gente começa o dia com informações também. Vamos falar da Mega Sena? Pois é, gente, a Mega Sena pode pagar um prêmio de 38 milhões para os acertadores que acertarem as 6 dezenas. O sorteio da Mega acontece hoje às 9 da noite. No concurso da última terça-feira, nenhuma aposta acertou as 6 dezenas e o prêmio acumulou. A aposta mínima para a Mega custa R$ 6 e pode ser realizada também pela internet até às 8 da noite. Outras informações no site da Clube, clube.fm.
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0: Bora mandar sua mensagem pra gente, tô esperando você por aqui, tá bom? Manda aí que já já vai rolar aquele kit de café especial La Santé, cappuccino classic, cappuccino com chocolate, cappuccino caramelo, café supreme blend, torrado, moído e produzido com grãos 100% arábica. Que qualidade, hein? Você tá querendo esse kit especial? Então manda sua mensagem pra gente, nós estamos trocando uma ideia e falando a respeito de amor pra vida inteira. Sabe aquele amor que aparece na sua vida e você fala, gente, encontrei minha alma gêmea. Você acha que isso acredita ou esse negócio de amor pra vida toda é pura ilusão? Qual é a sua opinião? Fala da sua experiência, que você acha? Que você pensa? Grava seu áudio, manda aí pra clube. Bom dia!
2: Meu amigo André Lima, bom dia. Sobre a enquete dessa noite, sobre a irmã gêmea, eu encontrei a minha.
0: Encontrou?
2: Alguns amor na minha vida, mas foi tudo errado. Agora eu encontrei a minha alma gêmea.
0: Oh, rapaz.
2: Meu Deus, tá
0: bom.
2: Minha maravilha vem para 12 anos.
0: Que legal.
2: Nós estamos feliz da vida nós dois juntos. Espero a Deus que isso dure até quando Deus determinar.
0: Sim.
2: Meu amigo André, bota um sorteio aí. Tá na clube? Tá bom demais.

0: bom começar o dia junto com você aqui na Clube, hein? Sempre é muito bom receber sua mensagem. Arniqueira, bom dia pra Fabiana, pro Eduardo, pra Camila, para Noata, o Robson, a Tatiane e também o Leandro. Varginha, bom dia pro Gilberto, pra Renata e pra Alessandra. E você, tá acordando onde? Tá no plantão? Tá trabalhando? Tá levando a gente de carona? Aproveita pra você mandar sua mensagem, tá chegando a hora, hein? 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Então manda sua mensagem pra clube que dá tempo, tá bom? E eu quero saber se você acredita em alma gêmea. Você acha que esse negócio de amor pra vida inteira existe? Ou é pura ilusão, hein? Ô Zezé, e você, o que, que você pensa? Bom dia!
1: Bom dia, clube, bom dia, André. Sobre alma gêmea, então, hoje eu acho que não existe.
0: Não.
1: É muito gostoso pensar que existe, mas eu não acredito que existe, não, tá?
0: Tá bom.
1: Um beijão pra vocês, tá na clube, tá bom demais.
0: Valeu, Zezé, beijo pra você também.

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1: 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Essa música fez parte da trilha sonora da novela A Dona do Pedaço.
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1: Esse som marcou gerações no filme Dirty Dancing. Esse sucesso emocionou no filme Car

da Brasileira. Espero que você esteja muito bem. Eu sou o André, sigo junto com você, viu? Manda sua mensagem pra gente também, participa. Sempre é muito bom receber você no 0800-342-1055. Bate-papo de hoje. Eu quero saber se você acredita em alma gêmea. Sabe aquele amor pra vida inteira? Aquela pessoa que foi feita pra você. Você acredita que existe essa pessoa? Você acredita que existe alma gêmea? Ou isso é pura ilusão? Qual é a sua opinião? Tô louco pra saber o que você pensa. Então faz o seguinte, ó, grava sua mensagem, grava seu áudio, manda pra clube. No final dessa hora, você sabe que rola aquele presente, né? Tem par de ingressos para o evento do ano, todo mundo tá querendo ir. 15 anos de Zé Neto e Cristiano, o maior show da história vai ser na Arena Mané Garrincha e a clube te coloca lá com acompanhante. E aí, você tá querendo entrar nessa? Então manda sua mensagem, corre. Bora de música boa, chegando na clube Ferg. Big Girls Don't Cry, bom dia pra você, uma ótima quinta-feira.

0: Zé Neto e Cristiano, Sonha Comigo, valendo um par de ingressos, hein, pra você curtir Zé Neto e Cristiano, 15 anos, o maior show da história. Vai rolar na Arena Mané Garrincha. E aí, tá querendo embarcar nessa com a gente? Manda sua mensagem aí.
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0: 0800-342-1055. O que você tá fazendo nesse comecinho de quinta-feira? Tá no seu trabalho, plantão? É? Bom trabalho pra você, obrigado pela companhia. Galera no Ceasa, pessoal na rodagem, levando a gente de carona, motoristas, taxistas, motoristas por aplicativo, né? Valeu, obrigado pelo carinho. Você tá no seu plantão aí, no hospital também, né? Obrigado sempre. Comércio 24 horas, trabalhando na luta e ouvindo a clube. Valeu, grande abraço. NASA Norte, bom dia pra G. Rio Pardo, Talvarney, Três Corações, a Marcinha. E você, onde você está curtindo a clube? Eu quero saber se você acredita em alma gêmea, né? Aquele amor pra vida toda. Tem gente que acredita, fala que até encontrou a alma gêmea. E você acredita ou acha que isso é pura ilusão? Qual é a sua opinião? Manda sua mensagem pra clube. Ô, Ricardo, e no seu caso aí, você acredita ou não?
2: Eu acredito que sim.
0: Aí, ó.
2: Mas não necessariamente, né?
0: Entendi.
2: No sentido de existir uma única pessoa destinada a você. Eu acho que existem pessoas com quem a conexão simplesmente acontece de um jeito diferente. Isso pode aparecer uma alma gêmea, né? Eu acredito que sim. Eu acho que a alma gêmea não é necessariamente alguém perfeito, mas é alguém que faz o coração se sentir em casa, né? Alguém que chega e de alguma forma parece que a gente já conhecia há muito tempo. Tá na clube, tá bom demais.

0: Clube da Bom Demais, a rádio oficial da música boa com Air Supply. Make Love, clássico, né? Pra gente ouvir, curtir, relembrar, matar saudades aqui na Clube. Música boa, presentes e informações para você começar muito bem o seu dia. Gente, os aposentados e pensionistas e beneficiários do Instituto Nacional do Seguro Social, o INSS, começam a receber os pagamentos referentes ao mês de setembro a partir de hoje, tá? O calendário é definido conforme o número final do cartão do benefício, sem considerar o dígito verificador, que é aquele número que aparece após o traço. Recebem primeiro os segurados que ganham até um salário mínimo. Quem recebe acima do piso nacional terá o pagamento liberado na sequência. Outras informações também no site da Clube, clube.fm, ou no nosso Insta, arroba Clube FM Brasil. Se você não segue a gente, vai lá.
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0: Aproveita para você mandar sua mensagem. Já já, par de ingressos para o evento do ano. Tá chegando o maior show da história. Zé Neto e Cristiano na Arena Mané Garrincha, hein? Vai ser bom demais. Tá querendo ir nessa? Já já tem par de ingressos para você. Então corre, manda sua mensagem pra gente. Samambaia, quem tá curtindo é o Everton, a Mônica.

0: quem tá curtindo é o nosso amigo padeiro, Marcelão. Fala, Marcelão. Grande abraço para você. Aproveitar também, né? Mandar um abraço para todos os nossos amigos, companheiros padeiros que levantam cedo, ó, já estão no rala preparando aquele pãozinho gostoso pra gente, né? Isso é bom demais. E eu quero saber se você acredita em alma gêmea. Tem gente que passa uma vida, né, à procura da alma gêmea. Você acredita em alma gêmea ou acha que esse negócio de amor pra vida inteira é pura ilusão? Qual é a sua opinião? O que que você pensa? Grava seu áudio, manda pra clube. Bom dia, Varney.
1: Bom dia. Eu acredito em alma gêmea.
0: Ah, é, rapaz?
1: Há 32 anos atrás eu conheci minha alma gêmea.
0: Oh.
1: A gente se apaixonou, a gente não pôde ficar junto. Ela casou, eu me casei com outra pessoa. Ela viuvou, eu viuvei. E agora a gente se reencontrou.
0: Rapaz.
1: E a gente não vai se separar mais.
0: Olha
1: só. Abraço. Tá no clube, tá bom demais.
0: Grande abraço pra você também. Obrigado pela companhia. Zezé e Luciano, cada volta um recomeço. Mas

0: ótimo dia, excelente quinta-feira.
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0: Ana Clube, chega junto então, manda sua mensagem pra gente aí, ó, no 0800-342-1055. Finalzinho da hora tá chegando. Par de ingressos pra você curtir Zé Neto e Cristiano, o maior show da história. Vai rolar na Arena Mané Garrincha e a Clube te coloca lá como acompanhante. Então manda sua mensagem, não perca tempo, meu. Capricha aí. Taguatinga, quem tá curtindo é o Wesley.

0: carinho, pela carona, viu, Antônio? Abração pra você. E eu quero saber se você é daquelas pessoas que acredita, né, em alma gêmea. Tem gente que acredita, vive uma vida procurando, né, encontrar alma gêmea. Outros dizem que encontrou já alma gêmea. Você acredita nesse negócio de alma gêmea, amor pra vida inteira? Ou isso é uma pura ilusão? O que que você acha? Qual é a sua opinião? Oi, Lai, bom dia!
1: Bom dia, André. Tô acompanhando a Cuba aqui de Águas Claras, juntamente com meus colegas. Vai, Leandro, quero mandar um abraço pra eles, a gente é porteiro. E respondendo a enquete, eu acredito sim em alma gêmea.
0: Aí, ó.
1: Aquela pessoa que você vai amar pra sempre, aquela pessoa que tem conexão com você. Mas não necessariamente porque você fica junto pra sempre. Às vezes tem uma pessoa que é a sua alma gêmea, mas vocês não ficam juntos.
0: Tá bom, beijão pra você, obrigado pelo carinho, valeu pela mensagem, tá? E você, acredita em amor pra sempre, pra vida inteira, em alma gêmea? Conta aí então, tô esperando aqui a sua opinião. Bora de música boa, na Clube chegando, Skank, resposta.

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1: Você sabe que a Clube Ama adora te presentear, né? Sempre os melhores presentes, os melhores eventos, par de ingressos para você curtir 15 anos de Zé Neto e Cristiano na Arena Mané Garrincha. Quem tá levando esse par de ingressos é o Eduardo Paulo Dias, Taguatinga. Final do telefone do Eduardo Paulo Dias é o 1378. Eduardo, se deu bem demais, rapaz.
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leva a galera aí na moto, né? Parabéns a todos os mototaxistas. Na sua cidade tem? Então parabéns pra você que é, tá bom? Eu sou o André, sigo junto com você aqui na Clube. Estamos ao vivo pra todo o Brasil, pra todo o planeta também, através da Alexa, do nosso site, do nosso app também, né? Você que curte pelo streaming, é bom demais ter você por aqui. E você que tá aí no seu radinho ligado aqui na Clube, seja muito bem-vindo. Participa com a gente também, vai rolar presente no final da hora. A Clube vai te levar pra gravação do DVD No Sentimento em Brasília. Felipe Rodrigo, viu? Vai ser na praia neste sabadão e você vai curtir com acompanhante. E aí, tá afim? Tá, não tá? Então manda sua mensagem no 0800-342-1055. Participa! E eu quero saber de você, se você é aquela pessoa que acredita em alma gêmea. Você acha que existe alma gêmea? Aquele amor pra vida inteira? Tem? Hã? Você já encontrou a sua alma gêmea? Tá à procura? Ou você acha que isso é pura ilusão? Qual é a sua opinião? Grava seu áudio, manda pra Clube. Tô esperando você por aqui. Bora começar essa hora com Rihanna Diamonds. 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

0: mais. Legião Urbana, será? Bom dia pra você.
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0: Amor pra sempre. Alma gêmea existe na sua opinião? Pra você que tá levantando agora, né? Tá na cama ainda, ao lado daquela pessoa que você ama, você acha que é teu amor pra vida inteira? É a sua alma gêmea? Você acha que isso existe ou é pura ilusão? Conta aí pra gente, grava seu áudio, manda pra clube. Tô esperando você por aqui, tá bom? Riacho Fundo 2, bom dia pro Maurício, pra Jéssica, também pro Rogério, que tá curtindo a gente. Paraisópolis, o Altair, Bom Despacho, Júlio, Agricolândia, Ivanilda. E você, onde você está ouvindo a clube? Já já tem par de ingressos pra você curtir a gravação do DVD No Sentimento em Brasília, de Felipe Rodrigo. Vai rolar neste sábado na Praia Parque, hein? Imagina só você nessa, com acompanhante por conta da clube. É bom demais. Então manda sua mensagem. Bom dia.
2: Bom dia, André. Aqui é Gessinite.
0: Oi, Gê.
2: Tô trabalhando, ligadinha na programação.
0: Que gostoso.
2: Pra esse negócio de alma gêmea, não acredito, não.
0: Não.
2: Há um tempo atrás eu pensei que tivesse encontrado meu príncipe encantado, que seria pra vida toda. Que seria minha alma gêmea. Mas eu me enganei. Esse negócio de alma gêmea, amor da vida toda, não existe, não. Aqui é clube, tá na clube, tá bom demais.

Clube tá bom demais. Peter Cetera, Forever Tonight. Pra você um ótimo dia ouvindo, curtindo a Clube. Gente, funcionários da Caixa Econômica Federal e dos Correios continuam em greve. As duas categorias estão em greve desde 10 de setembro. Na Caixa, os empregados rejeitaram na segunda-feira a terceira proposta apresentada pelo banco e mantiveram a greve. Nos

0: você ainda não tá seguindo a gente, bora seguir, vai lá.
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0: Bom demais ter você por aqui, levantando, acordando com a Clube. Seja muito bem-vindo, viu? Manda sua mensagem, daqui a pouquinho a Clube vai te presentear com um par de ingressos para você curtir a gravação do DVD No Sentimento em Brasília, de Felipe Rodrigo. Vai rolar neste sábado no Na Praia Parque. Você vai curtir com um acompanhante, hein? E a gente tá querendo saber se você acredita em alma gêmea ou acha que esse negócio de amor pra vida inteira é pura ilusão. O que que você acha, que você pensa, já conta aí pra gente, tá bom? Bom dia, Ivanilda, que você acha, menina?
2: Bom dia, Clube, eu não acredito em alma gêmea, passei 25 anos casado, eu achei que era a minha alma gêmea, mas infelizmente não era. Eita. Por isso eu não acredito, tá na Clube, tá bom demais.
0: E você, acredita? Conta aí pra gente, manda sua mensagem.

0: na Clube tá bom demais. James Blunt, Carry You Home. Pra você, um ótimo dia ouvindo, curtindo a Clube.
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0: Ah, como é bom ter você por aqui acordando com a gente. Aproveita pra mandar sua mensagem também daqui a pouquinho. Tem pra você par de ingressos pra curtir a gravação do DVD No Sentimento em Brasília, de Felipe Rodrigo, hein? Vai ser no Na Praia Parque. Você vai curtir essa com acompanhante. 0800-342-1055. Já manda sua mensagem aí, tá bom? Quem tá ouvindo, curtindo a Clube, começando o dia com a gente no Guarata, Adriana, o Fábio e também a Letícia. Estrutural, bom dia pro Renato, Priscila e também pro Edson. Uberaba, Márcia, o Vinícius e a Carolina Barretos, o nosso amigo Paulo Contelli. Na rodagem, levando a Clube de carona, tá o Adriano Dias. Em Portugal, tá o Leal. E você, onde você está ouvindo, já manda sua mensagem. Aproveita para responder nossa pergunta. Eu quero saber se você acredita em alma gêmea. Isso mesmo, aquele amor para a vida inteira existe ou é pura ilusão, hein? O que você acha? Conta aí pra gente, manda sua mensagem. Ô Marta, bom dia.
2: Bom dia, André. Tô em casa ligadinha na Clube. Eu acredito sim em almas gêmeas. Tem pessoas que se conhecem, se casam e vivem a vida inteira.
0: Aí, ó.
2: Tá na Clube, tá bom demais.
0: Valeu, beijo pra você. Na Clube, Lobão, me chama.

0: ótimo dia, excelente quinta-feira. Bora fatura presente?
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0: Você vai curtir a gravação do DVD No Sentimento em Brasília, de Felipe Rodrigo, que vai rolar neste sabadão. Vai ser na Praia Parque. Quem vai curtir com acompanhante é Amanda Rodrigues da Silva, Braslândia. Final do telefone da Amanda Sortudona é o 3209. Amanda, se deu muito bem, parabéns!

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0: seja muito bem-vindo. Estamos começando mais uma edição do Bom Dia ao vivo para todo o Brasil. Eu sou o André, sigo junto com você aqui na Clube.
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0: Estamos trocando uma ideia hoje e batendo um papo falando a respeito de almas

para a vida inteira ou a sua opinião, isso é pura ilusão. O que que você acha? O que que você pensa? Grava seu áudio, manda aí pra clube, ó. Você que mandar o áudio, no final da hora pode levar par de ingressos para curtir Luan Santana. Dia 10 de outubro, na Arena Mané Garrincha. Vai ser incrível, hein? E aí, você tá querendo curtir essa com acompanhante? Então manda sua mensagem, começando o bom dia com esse clássico, Bon Jovi, Always, pra você uma ótima quinta.

0: entrega acontece hoje às 9 da noite. No concurso da última terça-feira, nenhuma aposta acertou as 6 dezenas e o prêmio está acumulado, tá? A aposta mínima para Mega custa R$ 6 e pode ser realizada também pela internet até às 8 da noite. Pra você que vai jogar, vai fazer aquela fezinha, boa sorte, tá bom? Outras informações também no site da Clube, clube.fm. E você que tá aí levantando, preparando aquele cafezinho, manda sua mensagem pra Clube 0800-342-1055. É o nosso WhatsApp pra todo o Brasil. Samambaia Norte, bom dia pra Raquel. São Sebastião, tá curtindo a Leidiane, Luziane, o Deus Ivan, Varginha, o Valdinei, Campos Altos, o Fabrício, Erechim, tá o nosso amigo Luciano, levando a gente de carona. E daqui a pouquinho tem pra você par de ingressos para uma noite histórica, né? Luan Santana na Arena Mané Garrincha, vai ser incrível e você vai curtir esse show com um acompanhante inesquecível. E aí, tá querendo? Então manda sua mensagem pra Clube, já grava seu áudio aí e responda a nossa pergunta. Eu quero saber se você acredita em alma gêmea. Sabe aquele amor pra vida inteira? Você acredita que isso pode acontecer? Ou você acha que isso é pura ilusão? Ô Michele, você acredita em alma gêmea, amor pra vida inteira? Conta aí pra gente.
1: Eu acredito sim em almas gêmeas. Eu creio que as pessoas, elas criam, né, essa conexão, elas se encontram. É o encontro de almas mesmo. Eu acho que as pessoas se lapidam.
0: Aí, né? Ó.
1: Então, eu creio que sim.
0: Que bom.
1: Eu creio que existe alma gêmea.
0: Valeu, beijo pra você.

0: bom demais. Rick Astley, Cry for Help. Pra você um ótimo dia, excelente quinta-feira. Planaltina, bom dia pro Alex, pra Regina, pro Gustavo, Sobradinho, a Denise, o Marcos e também a Larissa. Águas Claras, um ótimo dia pro Sérgio, pra Juliana e também pro William. Belo Horizonte, quem tá curtindo é a Patrícia, pro Ronaldo e pra Bianca. E um ótimo dia pra você que tá acordando junto com a gente aqui, ó, na sua.
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hoje no final da hora tem par de ingressos pra você curtir essa noite histórica com Luan Santana na Arena Mané Garrincha. E aí, você tá querendo? Manda sua mensagem, quem sabe você fatura. Boa sorte. 1991, Bryan Adams, Everything I Do, I Do For You, pra você um ótimo dia. Look

0: Ace Black The Man. Pra você um ótimo dia, 5:46.
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0: Vamos dar um giro com a previsão do tempo. Altamira, no Pará, o calor continua forte, hein? Os termômetros marcam mínima de 23 e a máxima sobe bastante, chegando aos 37 graus nas horas mais quentes. A chance de chuva é alta, batendo na casa dos 93%. Erechim, no Rio Grande do Sul, o dia começou gelado, mas o sol aparece com poucas nuvens ao longo do dia. O clima fica bem ameno, a mínima registrada foi de 14 graus e a máxima não passa dos 29 graus. Sem previsão de chuva para hoje, viu? Brasília, o tempo mudou e a Defesa Civil emitiu alerta de tempestade e temporais isolados. O dia terá chuva fraca e possibilidade de granizo entre a tarde e a noite. A temperatura varia entre 19 e 32 graus. Neste momento, em Brasília, marcando 20 graus. E olho na umidade, viu? O tempo seco dá uma trégua e a umidade do ar sobe, variando entre 44 e 88% por conta da chegada das chuvas. 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E você continua participando com a gente, mandando a sua mensagem. Tô esperando você por aqui, tá bom? 0800-342-1055. Águas Claras, quem tá curtindo é a Lailane. No Gama, tal Valdinei. Águas Lindas, Antônia. Americana, tal Edson. E também a Neide, sempre ouvindo a gente. Obrigado pelo carinho, viu? Daqui a pouquinho tem par de ingressos pra você curtir Luan Santana, aquele show histórico na Arena Mané Garrincha. E aí, você tá querendo ir nessa com a gente? Então manda sua mensagem, tô esperando você por aqui. E aí, você acredita em alma gêmea? Ou acha que esse negócio de amor pra vida inteira é pura ilusão? O que que você acha? Qual é a sua opinião? Manda aí pra gente. Bom dia.
2: Bom dia, André. Aqui é a Raquel.
0: Oi, Raquel.
2: Olha, André, eu acredito sim em alma gêmea. Porque eu creio que cada pessoa tem o seu pezinho de meia. Cada sapato encontra a sua meia. Então, minha alma gêmea conheci desde os meus 15 anos.
0: Que legal.
2: E até hoje nós estamos juntos. 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Tá bom demais. Beijos.
0: Valeu, Raquel. Beijão pra você também, uma ótima quinta-feira. E você acredita? Conta aí pra gente, na clube. Nenhum de nós, astronauta de

0: Leilani Honorato. Águas Claras, o nome do telefone da Leilani é o 9333. Ô menina, se deu bem demais, hein? Parabéns. E pra você, uma ótima quinta-feira, é dia de TBT. Ganhou aquele presente da clube? Faz aquela fotinha, marca a gente no Insta, tá bom? Super beijo e até amanhã.
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6: Ave Maria, cheia de graça, o Senhor é convosco. Bendita sois vós entre as mulheres. Bendito é o fruto do vosso ventre, Jesus. Santa Maria, Mãe de Deus, rogai por nós, pecadores, agora e na hora de nossa morte. E que desça sobre você, sobre o nosso Brasil, sobre nossas famílias, a bênção do Deus Todo-Poderoso, o Pai, o Filho e o Espírito Santo. Amém.
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Semana do ano, temos lua crescente hoje. Hoje é dia mundial do gorila, dia marítimo mundial e também dia do mototaxista. Isso no estado de São Paulo, né? Parabéns a todos os mototaxistas também do Brasil inteiro. No Bom Dia Clube de hoje, a gente vai falar sobre um inquérito que não apontou crime. O Ministério Público denuncia mulher pela morte de empresário em Indaial. E a Polícia Federal apreende R$500 mil com um candidato em Santa Catarina e encaminha caso à Justiça Eleitoral. Tem ainda a previsão do tempo, tem esportes, tem loterias e o trânsito atualizado. Para você aqui na Clube, eu sou Edson Gol e daqui a pouquinho tem também Arnaldo Zimmermann na bancada aqui comigo. 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

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Para fechar a primeira sequência aqui do nosso Bom Dia Clube, já já eu volto com muito mais músicas e, claro, também informações para você no Bom

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Estamos de volta com mais Bom Dia Clube nesta manhã de quinta-feira, 24 de setembro. Olha, a Polícia Civil prende tutora em flagrante por abandono e maus tratos de cães em Blumenau. E uma moto bate em meio fio na rua Guilherme Scharf e motociclista vai parar no hospital com ferimentos. A gente vai falar também da previsão do tempo, do esporte e loterias, o trânsito atualizado para você, as ocorrências policiais. Tá na Clube, tá bem informado, tá na Clube, tá bom demais.

0: 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Fechando mais uma sequência musical do Bom Dia Clube, depois do show do intervalo a gente volta com informações dos principais jornais e portais de todo o Brasil e as notícias em primeira mão para você aqui na Clube. 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
0: 6:29, 6:29, 14 graus a temperatura. Bom dia para você ligado. O nosso Bom Dia Clube tá começando agora com as informações principais aí, para você começar bem o seu dia, bem informado, nesta quinta-feira, 24 de setembro, dia do ano de número 267, 39ª semana do ano. Hoje temos lua crescente. Muito bom dia, Arnaldo Zimmermann.
10: Bom dia, Edson. Bom dia você que tá ligado aí. Você vai dizer que é quinto, né?
0: É. Não? Véspera de sexto. E depois amanhã é sábado.
10: É quinta-feira, mais, como é que você diz? Quinta-feira mais conhecido como véspera de sexta?
0: Véspera de sexta, é. Ou então, depois amanhã é sábado, dá pra usar essa também, já. Sábado, tudo de bom, né? Ei, adoro sábado.
10: Esse negócio de sábado agora dá pra dizer, porque a rádio antiga não existe, né? Mas tinha um Osmar Laschewitz aí que dizia, só porque hoje é sábado.
0: É verdade.
10: É os nossos colegas antigos do rádio aqui do Blumenau, né?
0: Muito bem, hoje também é dia mundial do gorila.
10: Nossa, mãe criada o dia do gorila, hein?
0: Tem também.
10: Que não é nada pejorativo, é o gorila ou o animal mesmo, né?
0: Exatamente, uma época tava até ameaçado de extinção alguns deles, né? Eu não sei por que matam ou querem extinguir o bicho também, não faz muito sentido, né? Mas como teve outro dia também, dia do rinoceronte, hoje é dia marítimo mundial também.
10: Invertendo aqui a ordem, né?
0: Marítimo mundial, é verdade. Bom, hoje também é dia do mototaxista no estado de São Paulo, né? Mas já deixa aquele abraço para todos os mototaxistas também aqui de todo o Brasil. Em Blumenau temos ainda, não temos mais mototaxista, né?
10: Não, mas tem Uber.
0: Uber moto, né? 99 também, né? Esse pessoal que também faz pelo aplicativo, mas mototaxi não temos mais.
10: Chegou a ser interessante quando veio aquela onda de motoboys, que entrega, mototaxista, foi uma colocação profissional dessa turma toda que foi bacana, né?
0: Exatamente. Agora 6:31, 14 graus a temperatura. Ó, bora começar com os principais destaques de hoje.
10: Nessa quinta-feira, destaque por aqui então, após inquérito não apontar crime, Ministério Público denuncia mulher pela morte de empresário em Indaial.
0: Polícia Federal apreende R$500 mil com candidato em Santa Catarina e encaminha caso à Justiça Eleitoral.
10: Polícia Civil prende tutor em flagrante por abandono e maus tratos a cães em Blumenau.
0: Operação policial leva homem à prisão e apreende medicamentos, vapes e anabolizantes do bairro Garcia, Progresso e também no Badenford.
10: Moto bate em meio fio na rua Guilherme Schaff e motociclista vai para o hospital com ferimentos.
0: E a Defesa Civil reforça atenção para os impactos do El Niño em Blumenau e região.
10: Câmara de Vereadores reúne operadoras para discutir sinal de telefonia em Blumenau.
0: Destaques também do portais de jornais do Brasil, você fica sabendo no Bom Dia Clube.
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0: Começa pela Folha de São Paulo, lei antifacção é usada em ao menos 20 denúncias e embasa até a internação de adolescentes.
10: No Globo, dilemas envolvendo inteligência artificial estarão no centro da cúpula entre Trump e Xin. Quais são? Aí fala o Globo também, né?
0: Exatamente, né? É uma polêmica muito grande, inclusive teve o caso de uma IA que acabou invadindo um governo internacional, me parece, não sei qual país foi, mas ele acabou invadindo e pegando algumas informações sigilosas. Gazeta do Povo do Estado do Paraná, Estados Unidos negam interferência nas eleições do Brasil, mas querem disputa, abre aspas, livre e transparente, fecha aspas.
10: No Zero Hora do Rio Grande do Sul, envelhecimento da população e concentração de médicos, os desafios do Rio Grande do Sul na saúde.
0: Destaque também aqui do NSC Total de Florianópolis, caixa preta de helicóptero que levava o cantor Rick é encontrada e será analisada nos próximos dias, afirma FAB.
10: No R7, cartas de Pokémon estão sendo usadas para traficar drogas no Reino Unido. Eu vou dar uma olhada como é que funciona isso, porque as cartas Pokémon foram, acho que ainda são populares, mas foram muito populares entre crianças e adolescentes, são caras aí, não é?
0: Exato.
10: E como é que eles utilizam isso, mas olha só, né? Como eles acabam se aproveitando de toda a situação.
0: Exatamente. A revista Veja traz o seguinte, CEOs defendem cooperação na ONU e alertam para riscos e seguranças de IAs.
10: No ND+, frio da trégua, tempo vira e calor volta com força ao sul e sudeste. Nossa, é um sobe e desce de temperatura.
0: Haja saúde. O AJ Notícias traz o seguinte, Câmara de Blumenau reúne operadoras de telefonia para discutir falhas de cobertura no município. Encontro com representantes da Claro, Tim e Vivo busca soluções para áreas sem sinal ou com serviço insuficiente.
10: No portal Auditório, o tutor é preso em flagrante por abandono e maus tratos a cães em Blumenau.
0: Destaque também no portal Blumenauense, Polícia Civil apreende medicamento para emagrecimento, vapes e anabolizantes em Blumenau.
10: No informe Blumenau, por unanimidade, pleno elege José Ney Ascari, Adircélio de Moraes Ferreira Júnior e Anderson Flores para a direção do Tribunal de Contas do Estado no biênio 27 a 2029.
14: E ainda hoje tem a previsão do tempo, esportes, loterias e o trânsito atualizado para você aqui na Clube. 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
10: 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Mas vamos aproveitando falar das operadoras de telefonia, então, hoje, quinta-feira, a Câmara de Vereadores reúne aí representantes das operadoras Claro, TIM e Vivo para discutir problemas de cobertura, então, de telefonia no município. A reunião vai ser 1:30 da tarde, porque hoje é quinta-feira, dia de sessão. A sessão durante esse período eleitoral está acontecendo de manhã, aí à tarde sobra algumas reuniões aí, um horário, né, para algumas reuniões de comissão. Então, vai acontecer na sala das comissões, as empresas vão participar por videochamada. A comissão de telefonia levantou ruas e regiões onde moradores relatam falta ou sinal insuficiente e vai confrontar essas informações com os mapas oficiais das operadoras. O objetivo é esclarecer as divergências e discutir medidas aí para melhorar a cobertura dos serviços na cidade. Eu acho importante, alguém vai dizer, ah, tá bom, o vereador cuida disso. Cuida, acho que cuida também, mas ele não vai cuidar, exatamente, ele não tem como fazer um projeto de lei e um projeto obrigando a operadora a fazer determinada coisa, mas ele pode sim, como no seu papel de fiscalizador, e não como legislador, exatamente, mas como fiscalizador, não é só fiscalizar o município, mas tudo que ocorre no município. Então, tem problema de sinal? Ok, agora alguém vai dizer, tá, mas são empresas privadas, quem não quer uma operadora pega mal, muda para outra. Não, peraí, nós temos que lembrar que operadoras de telefonia antigamente era tudo público, aí foi privatizado. Quando foi privatizado, saíram os órgãos fiscalizadores, os órgãos reguladores, no caso as agências, que seria a Anatel. O que que a Anatel faz nesses 30 e poucos anos aí para fiscalizar, por exemplo, né? Você manda uma denúncia lá e fica por isso mesmo. E outra, é uma questão de necessidade, tem localidades que pega muito mal, né? A telefonia celular, hoje a telefonia fixa é pouco discutida, mas a telefonia celular, e as pessoas precisam. Lembra, Edson, que tiraram orelhões? Lembrar do orelhão, telefone público, tinha locais distantes que tinha lá um telefone público, era pouco usado. Quando a telefonia era pública, se dizia o seguinte, não, aquele orelhão fica lá porque é uma questão social. Se der uma emergência lá, vamos lá, uma mãe vai ter um parto lá, né, da criança e precisa chamar, não tem um vizinho, alguém que leve para a maternidade, precisa chamar alguém, chamar um socorro, alguém que se acidenta, alguém que se machuca, principalmente nessas situações, tinha lá o orelhãozinho. Tiraram aqueles orelhões porque dizia, ó, não dá lucro. Não dá lucro. Assumiu uma empresa particular, não dá lucro, pouca gente usa e também pouca gente usa orelhão hoje em dia. Sim. Ok. Uhum. Mas então vieram os celulares. Agora, se você pega um local mais remoto, que a pessoa precisa dar um acidente, dar um roubo, uma gestante, alguma coisa necessária, e você não tem sinal de celular, como é que você faz? Então, mesmo sendo empresas privadas, faz parte de discutir se pega ou não pega. Tem que pegar nos locais mais remotos também, não é?
14: Precisa, né? Precisa, se já tira um telefone público, tem que colocar alguma coisa que cubra, pelo menos aí, e tenha cobertura em todas as áreas. Eu não sei como é que tá a cobertura em Blumenau, mas da minha operadora não reclamo porque funciona bem. Alguns pontos se afastando aqui de Blumenau, aí tu começa a pegar algumas falhas, algumas sombras no caso, né? Mas deve ser algo constante, né? Alguma coisa que permanecesse ligado o tempo todo. Mas às vezes até em casa, quando você tem a telefonia, a internet fixa, às vezes cai, volta, vai e vem, e tem oscilações também, né? Não entregam exatamente, e daí quando você cobra assim, tá, mas estão entregando o que está no contrato? Ah, no contrato prevê que pode ter uma queda de tanto tempo e tudo mais, aquele negócio todo, mas não é assim que funciona não, viu?
10: Acho que tanto na operadora de internet, que é por cabeamento, na maioria dos casos, que é por cabeamento, você já vê um monte de oscilações. Sim. às vezes é só na própria rua, né?
14: Exato.
10: Em outros locais você sofre com isso, então, pensa, puxa, mas por que que o tempo todo tem problema, né? E aí no celular também, olha, eu moro num bairro central, né? Quer dizer, vamos dizer, a distância da prefeitura, com um ponto de referência no centro, a distância da em linha reta da não sei se dá 3 quilômetros, talvez dá menos, de carro dá 4 quilômetros, né? Sim. Mas em linha reta dá menos que 3. Moro, e eu não consigo ter o sinal do 4G, ainda é 4G, não é o 5G, não consigo ter o sinal direito, tanto é que quando eu tenho que fazer aquela autenticação lá, e recebo por SMS, eu tenho que sair, dar uma caminhada pela rua para ver onde é que tem sinal de celular, porque em casa eu uso o sinal do Wi-Fi. Mas o 4G, eu fico lá, quem me vê caminhando na rua é que eu tô buscando o sinal. Né? E assim, ó, em plena região central da cidade, né? É. E aí eu já mudei de operadora, continua mesmo. Quase ia falar um palavrão aqui. É. Continua a mesma coisa, o mesmo problema. Então, os vereadores têm que reunir esse pessoal, sim, tem que fazer esse serviço, a comissão, claro, é importante. Diz, olha, a gente não tá falando só do fundão lá. A gente não está falando no meio de uma mata, no meio de uma floresta.
14: Não.
10: A gente está falando de bairros centrais até que, exato, tem problema, né?
14: É. O Arnaldo fazendo a sessão nostalgia. O que é? Ficar procurando sinal com o celular. Que nem fazia antigamente, né?
10: Mas ainda, olha, região central da cidade, bairro populoso e tudo, ainda você tem que fazer isso, né?
14: Exatamente. Lamentável. Deve ser algo que funcionasse o tempo todo, né? Ainda mais em caso de emergência, em caso de necessidade, realmente, você não usa, muitas vezes você usa aí para diversão, alguma coisa que pode ser adiado, mas no caso de emergência e necessidade, tem que funcionar e tem que funcionar muito bem.
10: Muito bem, a gente segue aí acompanhando então, tomara que os vereadores façam um bom trabalho sobre isso.
14: 6:40, 14 graus a temperatura. Vamos falar também das urnas eletrônicas, que terão 688 candidatos nas eleições 2026 em Santa Catarina, mas 19 ainda podem perder o registro, hein? O pleno do Tribunal Regional Eleitoral de Santa Catarina concluiu julgamentos individuais e 700 requerimentos de candidatura. Concorrentes em situação subjúdice aguardam também avaliação de recursos. Muita gente esperando aí para ver se vai ou não vai ser candidato mesmo, né? Se vai estar na urna lá no dia da votação ou não. Cadu Reis traz mais detalhes também da Rede de Notícias Acaerte.
18: O pleno do Tribunal Regional Eleitoral de Santa Catarina concluiu o processo de julgamento individual de 700 pedidos de registro de candidatura para as eleições 2026 no estado. 688 nomes serão incluídos no sistema das mais de 17.500 urnas eletrônicas catarinenses para votação no dia 4 de outubro. A lista contém 19 candidatos que tiveram registros negados, mas aguardam julgamento de recurso e estão em situação subjúdice. O secretário judiciário do TRE catarinense, Max Sobral, detalha.
19: Nesse período foram mais de 20 mil documentos analisados. Cada candidato tem que trazer uma série de documentação para ver se ele preenche os requisitos para concorrer. Se ele não foi, por exemplo, condenado por improbidade administrativa no passado, a imensa maioria demonstrou-se apta a concorrer. 9 candidatos renunciaram, 2 candidatos tiveram seus registros indeferidos e não recorreram, e 19 tiveram seus pedidos indeferidos no primeiro momento pelo tribunal e apresentaram algum tipo de recurso. A Justiça Eleitoral se empenha em julgar com agilidade a candidatura para evitar que determinados votos sejam anulados no dia da eleição.
18: Caso as candidaturas em situação subjúdice sejam julgadas como inaptas até o dia 4 de outubro, o nome do candidato ou candidata seguirá aparecendo na urna eletrônica no dia da votação. Caso as candidaturas em situação subjúdice sejam julgadas como inaptas até o dia 4 de outubro, o nome do candidato ou candidata seguirá aparecendo na urna eletrônica, mas eventuais votos recebidos não serão computados como válidos. O secretário judiciário do TRE catarinense, Max Sobral, explica.
19: O processo judicial ele tem um rito, mesmo que a Justiça Eleitoral, no primeiro momento, tenha declarado determinado candidato indeferido, se ele apresentar recurso, ele tem que continuar na urna, porque essa decisão do tribunal pode ser eventualmente reformada por uma instância superior. Por isso que nós temos, nesse momento, candidatos indeferidos na urna, eles estão legitimamente exercendo seu direito de recorrer. Se ele tiver a sua situação resolvida antes da totalização e a decisão for para manter o indeferimento, a votação atribuída a esse candidato é nula para todos os efeitos. Sequer aproveita a legenda do partido. Se essa decisão de indeferimento ocorrer depois da eleição, a votação aproveita a legenda, mas o candidato tem a sua votação anulada.
18: Verifique a condição do registro de cada candidato às eleições 2026 por meio do portal oficial de divulgação de candidaturas e contas eleitorais da Justiça Eleitoral na internet. O endereço do site é divulgacandecontas.tse.jus.br. De Florianópolis, da Rede de Notícias Acaerte, Cadu Reis.
14: 6:44, 6:44, 14 graus a temperatura.
10: Olha, daqui a pouco vamos falar sobre a questão do tempo. A Defesa Civil está reforçando aí para mais impactos do El Niño aqui para a região, hein?
14: Tudo isso e muito mais daqui a pouquinho aí, depois do intervalo aqui no Bom Dia Clube. Fica com a gente.
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3: Seis horas mais 50 minutos,
2: 6:50, 14 graus a temperatura ainda. Sexta-feira tem, amanhã no caso, né? Amanhã já é sexta-feira, parece que vai tão rápido, né? Temos rodízio de pizza pra você, acompanhante, lá na pizzaria Zandonar. 991192730, nome completo, bairro ou cidade, manda sua mensagem e boa sorte também, né? Vai participar com a gente. Nessa quinta-feira, a nebulosidade diminui gradualmente no decorrer da manhã e o sol aparece em meio à variação de nuvens ao longo do dia, favorecendo a elevação gradual da temperatura. Ao final do dia, não se descarta também a ocorrência de chuva, isso é aquele chuvisco isolado, né? Por conta da circulação marítima. A máxima deve ficar entre 22 e 24 e o vento fraco também de oeste e noroeste passando para leste e sudeste. Eu nunca entendo justamente quando eles falam da questão do vento, né? Mas interfere bastante na mudança do clima durante o dia. Daqui a pouco também a gente traz alguém da Defesa Civil, nosso Alerta Blue, com as informações atualizadas aqui na Clube em 89.1.
4: E aproveitando aqui, porque até a chegada da primavera agora e a Defesa Civil do município está reforçando algo que já a Defesa Civil tem falado também para maior atenção aos impactos do El Niño em Blumenau e região, porque agora, a partir do relatório mais recente da Agência Norte-Americana que monitora o fenômeno, a NOAA, o El Niño ganha força na categoria muito forte e tem 98% de chance de permanecer nessa condição até o fim de dezembro. Vê que só está aumentando, né? E a gente tem esse cenário de vez em quando é chuva, aumenta o nível do rio, risco de deslizamentos e tudo mais. Então, reforça-se o alerta, o secretário de Defesa Civil, Carlos Menestrina, reforçando porque risco maior de deslizamento de terra e aquele risco de quando tem chuva forte via aquela enxurrada ou até a elevação gradual do rio ou dos rios aqui na região. A Polícia Federal apreendeu, foi na terça-feira, anteontem já, em espécie, durante uma diligência nas proximidades de uma agência bancária em Florianópolis, R$500 mil em espécie. Aí foram ver, o dinheiro havia sido previamente provisionado para saque e foi localizado em poder de um candidato às eleições desse ano. As circunstâncias relacionadas à origem e à destinação dos recursos ainda estão sendo apuradas, inclusive nessa questão de possível, né, ilícito eleitoral ou não. O valor foi apreendido e preservado. O procedimento está sendo submetido à Justiça Eleitoral, então, aí, pela Polícia Federal, não é? Pra, de repente, né, com a solicitação aí de autorização para instaurar inquérito policial, adoção das medidas necessárias, então, não é? Olha só o que acontece aí nesse caso, né? Já foi revelado aí quem é o candidato aí com esses valores, como nós estamos no período eleitoral e você citar aí o nome de candidatos e tudo mais, ainda pela regra, pela legislação que a gente segue aí no rádio e também nos meios de comunicação, complicado, tem que ter o amplo direito à defesa, tudo, e na reta final de uma campanha pode prejudicar e todo mundo tem direito aí a falar, então por isso que a gente não tá divulgando aqui o nome do candidato, a não ser quando tiver aí apuração, justiça eleitoral, todo mundo esclarecendo a fala do candidato e tudo, mas pode significar tanto um favorecimento ao candidato, né? Dar um espaço desconforme para ele falar ou também ao contrário, né? Prejudicar a imagem dele, o que não é interessante nesse momento. Mas tá aí, 500 mil apreendidos.
2: Muito bem, 6 horas mais 54 minutos, 14 graus de temperatura. Olha, a Laís lá de Indaial tá falando o seguinte, em Indaial a rede de telefonia também é péssima, viu? Quem sabe as operadoras usarem a tecnologia que usam nos presídios, porque lá pega até com bloqueio.
4: Ela falou aqui brincando, mas brincando, mas faz sentido, né,
2: faz
4: Laís?
2: Faz sentido. Laís, obrigado pela participação. A Laís Cristine Gutz de Indaial também tá concorrendo aqui ao rodízio de pizza da pizzaria Zandonar. A gente vai também pro intervalo, vem aí o nosso show do intervalo, daqui a pouquinho tem horário político, a gente volta às 7:25 com mais Bom Dia Clube.
4: E vamos falar sobre essa apreensão de medicamentos, vapes, anabolizantes e também a tutora presa em flagrante por abandono e maus tratos a cães aqui em Blumenau.
2: 6:54, 14 graus de temperatura.
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0: Clube tá bom demais. Uma excelente quinta-feira para você ligado com a gente aqui na Clube 89,1, 24 de setembro, 7 horas mais 27 minutos, 14 graus a temperatura. Estamos de volta com o nosso Bom Dia Clube até as 8 da manhã. Muita informação. Já fala da previsão do tempo também na sequência. 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Bom dia. A previsão do tempo chega atualizada com Emily Ramos, lá da Defesa Civil, nosso Alerta Blue. Bom dia.
1: Bom dia a todos os ouvintes do programa Bom Dia Clube. No decorrer da manhã desta quinta-feira, vamos ter a nebulosidade diminuindo aos poucos e ao longo do dia o sol aparece e meia variação de nuvens. Hoje vamos ter a temperatura se elevando aos poucos ao longo do dia e a máxima hoje durante a tarde varia entre 22 a 24 graus. Ao final do dia de hoje, vamos ter o aumento de nebulosidade por conta da circulação marítima. E por isso não se descarta a ocorrência daquele chuvisco isolado. Mas para amanhã, sexta-feira, vamos ter o ar mais seco ganhando intensidade aqui sobre a região do Médio Vale e vamos ter o sol predominando com poucas nuvens ao longo da sexta-feira e a temperatura voltando a ficar um pouco mais elevada durante a tarde, com a máxima já ficando na casa dos 27 graus. Da Defesa Civil de Blumenau, meteorologista Emily Ramos.
0: Ok, Emily, obrigado pelas informações. Daqui a pouco você pode voltar atualizando o nosso Ouvinte Clube. Quer ficar bem informado? Fica com a gente. Bom dia. Vamos lá, falando sobre acidentes de trânsito aqui nas últimas horas. Vamos falar sobre ontem, aqui a partir do final da tarde, porque na rua Almirante Barroso, ali no bairro Vila Nova, depois das 4:30 da tarde, uma Honda CG 160, ela acabou batendo num Citroën C3. O idoso que conduzia o Citroën, 73 anos, não teve ferimentos, mas a mulher que conduzia a moto, a mulher de 28 anos, ficou ferida, foi levada para o Hospital Santo Antônio pelo Corpo de Bombeiros. 5:30 da tarde, também na rua Almirante Barroso, hein? Rua Almirante Barroso, na Vila Nova, uma rua larga, uma rua, olha, é quase uma avenida ali, mas dá muito acidente nessa região, né? Alguma coisa entra e sai de carro e tal, que acontece. Foi um Ford Ka, às 5:30 da tarde, um Ford Ka com placa de Timbó. Mulher de 37 anos dirigiu o carro e bateu numa Honda X300 de Blumenau, conduzida por um homem de 26 anos. Motociclista ferido, foi levado ao Hospital Santo Antônio, motorista do carro não se feriu. Teve um terceiro acidente, 7:40 da noite, na rua Guilherme Schaff. O homem de 28 anos perdeu o controle da moto Honda CG 160, bateu no meio-fio, caiu, ele ficou ferido e foi encaminhado ao Hospital Santo Antônio pelos bombeiros. Fala o terceiro acidente desse que a gente tá divulgando. Teve mais, né? Mas a gente tá falando só do final da tarde, do início da noite, com vítimas aqui e todos eles envolvendo motos. No geral, aqui a gente teve 5 acidentes envolvendo motos ontem aí, registrados pela Guarda Municipal de Trânsito em Blumenau. Informações sobre os acidentes que ocorreram nesse momento, não tem registro aqui do Corpo de Bombeiros fazendo atendimento aos acidentes, mas vamos ver a movimentação nas ruas.
2: 7:31, 14 graus a temperatura. Vamos trazer também o trânsito das ruas, como o Arnaldo conversou, também falou agora também, e trazer como é que tá o trânsito. Teve registro de acidente agora há pouco, mas não foi registrado pelo Corpo de Bombeiros.
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2: É que deve ter sido de pequena monta, talvez, é nada tão complicado para gerar vítimas no caso. Isso foi perto do terminal aí do Água Verde, aí na região oeste de Blumenau, aí na Johan Off, na verdade foi na General Osório, bem próximo ali, porém não tem registro mais aqui sobre o acidente, só que tá causando algum trânsito ali também, Johan Off, Guilherme Perner e também a General Osório com bastante movimento nesse momento. Atravessando aqui o rio, passando aí pelo complexo viário do Badenfurt, quem vai acessar as marginais da 470 ali, pega também um pouco mais lentidão, viu? Werner Duve, ali quem tá vindo também de Pomerode, desde a Felipe Auler, bastante fila, lentidão, formação aí e retenção no trânsito nesse momento. Tá passando aí também pela 470, sentido litoral, você pega mais lentidão aí, principalmente na região do trevo do Celeiro do Vale. Aí se pegar a rua Pomerode, Engenheiro Udo Deck, meu amigo, não tá fácil, viu? Trânsito tá complicado aí também, né? Tem aquelas obras de recapeamento ali também da, depois que passaram a adutora, passei por lá ontem, tá bem complicado ali o trânsito, viu? Bem difícil e a pista bastante irregular. Cuidado aí quem passa por aí também. Johann Sachs também com bastante movimento ainda nesse horário, passando aí também pela 470, indo até na região onde que entra para Dr. Pedro Zimmermann. Filas da Dr. Pedro Zimmermann vem desde a Rodolfo Walter até próximo a 470. Bastante lentidão extrema nesse momento. Inclusive, quem está saindo aí da Franz Wallis também está com fila gigante hoje. Está maior que o habitual, hein? Também na Gustavo Henschel, está saindo aí também para pegar a Dr. Pedro Zimmermann, pega lentidão e formação de filas também. Na Gustavo Zimmermann não tá diferente, a fila vai longe, viu? Passa o Golden Park, vai lá em cima, perto, né? Que era o antigo ginástico, né? Nossa, tá complicado hoje. Hoje o trânsito tá um pouquinho mais acentuado naquela região também. Passando aqui pela Via Expressa, você pega mais lentidão e formação de filas desde a região aí do Shopping Parque Europeu. Depois pega a Rua São Paulo, sentido centro, bastante movimentado também, filas que vão até próximo aí a rua 15 de novembro. Aí pela Antônio da Veiga também tem lentidão, formação de filas extremas de ponta a ponta, né? Para quem acessa a Rua São Paulo, Presidente Castelo Branco, nossa Beira Rio, bastante movimentada também, lentidão extrema também hoje na Rua Itajaí. Tem registro de obra aí na Rua Itajaí, próximo ao Hospital Santo Antônio, na Ronda Atacai, aquela região ali, então tá causando algum transtorno também. Paciência e calma nessa hora aí, vai devagarinho, vai curtindo a Clube aqui as informações. 7 de setembro bastante movimentada, filas que vem desde Humberto de Campos até próximo aí o Shopping Neumarket. Também passando aqui na região sul de Blumenau, tá vindo pela Rua Amazonas, fila aí, principalmente próximo ao 23BI, aquela retenção um pouco maior, e depois pega um pouco mais de lentidão mais próximo ao terminal da Fonte. Deixa eu dar uma passadinha aqui também na região leste, aliás oeste, fala aí da Caçadores, bastante movimentada nesse momento também, filas extremas aí que vem desde o posto Márcio até próximo aí a General Osório. Depois General Osório também, quem tá vindo aí da região da Cooper também tá pegando fila e depois dá uma dissipada porque pega Humberto de Campos e começa a andar um pouquinho mais, né? Lentidão também aí na Rua João Pessoa, para quem vai acessar também o Morro da Companhia, um pouco mais de retenção, formação de filas. Aí tem fila também depois lá na Erma Ering, mas o trânsito começa a dissipar mais perto aí da Alameda. Informações do trânsito atualizadas para você aqui na Clube, nos 89,1, temos também aqui as ocorrências policiais.
4: Olha, uma mulher foi presa em flagrante ontem por suspeita de abandono e maus tratos contra dois cães em Blumenau. Segundo a Polícia Civil, os animais foram deixados numa casa desocupada e no bairro Progresso. Durante uma fiscalização, os cães foram encontrados na varanda, sem abrigo adequado, sem alimento. Vizinhos e outras pessoas forneciam água e comida, mas de uma forma esporádica, só para evitar que os animais morressem. A responsável já havia sido informada sobre a situação, segundo a investigação policial, não teria providenciado uma destinação para os cachorros. A mulher se mudou para outro endereço, mas ela foi localizada pela Polícia Civil e foi presa, viu? Foi presa, hein? Após os procedimentos na delegacia, a prisão em flagrante foi confirmada e ela deve ser indiciada por maus tratos contra cães. A ação da Polícia Civil teve apoio da Secretaria Municipal do Meio Ambiente e Sustentabilidade. O pessoal, quando muda de casa, não pode simplesmente abandonar os cachorros lá. Se vai para um local que não tem onde levar os cães, mas consegue, às vezes, com o vizinho, olha, enquanto os cães não têm um encaminhamento, não tem um tutor, não tem alguém para doar, mas algum vizinho que possa regularmente ir lá dar comida, dar água, cuidar, é isso que sempre faziam, né? O pessoal não abandona daí. Você acha alguém que cuide, que nem quando alguém viaja, por exemplo, né? Até achar alguém que cuide em definitivo. Mas simplesmente largar, não avisar ninguém, não combinar com ninguém, com nenhum vizinho, com nenhum amigo, para ir lá dar comida e água, né? Nesse período transitório, aí significa abandono. E aí a Polícia Civil foi lá, acabou gerando a prisão, né?
2: Muito bem, informações aqui na Clube, também ainda na área policial. A Polícia Civil cumpriu 3 mandados de busca e apreensão nesta quarta-feira, dia 23, aqui em Blumenau, e prendeu em flagrante um homem de 30 anos investigado pela distribuição de medicamentos para emagrecimento, cigarros eletrônicos e também anabolizantes. As buscas ocorreram em 2 estabelecimentos comerciais e um imóvel no bairro Progresso, Badenfurt, e também no Garcia. Na Rua Progresso, os policiais apreenderam vapes, acessórios e essências anabolizantes também, e ampolas de tirzepatida, né? Além de anotações sobre quantidades e preços do produto conhecido como TG, celulares também e dinheiro. Na BR-470, no Badenfurt, foram apreendidos mais cigarros eletrônicos. Já em um imóvel na Rua Quilombo, no bairro Garcia, os policiais encontraram também armas de fogo e de pressão, carregadores e munições. O homem foi preso em flagrante e encaminhado ao presídio regional de Blumenau, onde ficou à disposição da justiça. Você vê quanta coisa tinha ali, Arnaldo? É. Desde vape, anabolizante, anabolizante, carregador de arma, munição, aquelas armas de pressão também, muito mais. Muita coisa aí foi encontrada em vários endereços, se for pegando,
0: né? Uma operação que acabou abordando vários endereços, que aí já tem a dica de onde está funcionando, né?
2: Exatamente. Aí aperta mais um pouquinho, não, lá, vamos lá. Em outro lugar também tem, acaba aí pegando esse povo todo. Progresso, Baden, Furt e Garcia foram os bairros que foram abordados aí também, onde a polícia fez essa operação.
0: E ainda no campo policial aqui, uma reviravolta daquele caso do Fábio Tomelinho, empresário ali em Indaial, ele 48 anos, que morreu lá no dia 31 de maio, teve uma discussão entre ele e a companheira, e aí o seguinte, a Polícia Civil tinha terminado o inquérito, dizendo, tirando a qualquer possibilidade de culpa aí da mulher, né? Da mulher ter provocado a morte do homem, dizendo que aquilo teria sido um acidente, mas agora o Ministério Público não aceitou esse inquérito e denunciou por homicídio qualificado a mulher, né? A mulher que estava no volante da caminhonete, naquele episódio da morte do Fábio Tomelin, empresário conhecido aí na fábrica de esquadrias e tudo mais. Houve uma discussão entre o casal, então, naquele dia, aí a denúncia foi apresentada pela segunda promotoria de justiça da comarca de Indaial. Segundo o Ministério Público, a mulher sabia que Fábio estava preso na parte de fora do carro e mesmo assim fez manobras bruscas, assumindo o risco de provocar a morte dele, diz o Ministério Público. A acusação representa uma mudança, então, em relação ao inquérito civil que foi divulgado, a gente falou até aqui, né? Foi divulgado em agosto, onde não houve indiciamento, então. A Polícia Civil disse que o Fábio teria permanecido de forma voluntária pendurado, então, que ele se expôs ao risco, né? A caminhonete estava tentando deixar a casa durante a discussão. O casal, segundo o Ministério Público, tinha se desentendido no evento em Blumenau. Fábio retornou sozinho para casa em Indaial e depois a companheira chegou e com a companheira chegou no imóvel, os dois tiveram uma discussão. Fábio tentou impedir que a mulher deixasse o local com a caminhonete, ou ela teria entrado no veículo, iniciado a manobra para sair da casa, e para impedir, ele teria se pendurado no estribo pelo lado do motorista, então. Então, agora vamos ver se vai seguir mais a linha aí do inquérito da Polícia Civil ou do Ministério Público. Ele morreu em decorrência dos ferimentos. Muita gente lá em Indaial, campanhas e tudo, pedindo justiça aí para Fábio Tomelin, então. Agora, não tem a seguinte, teve só a denúncia. O Ministério Público pede que a mulher seja pronunciada, então, ao final da primeira fase do processo e submetida a julgamento no Tribunal do Júri. O Ministério Público requereu também a fixação de uma indenização mínima de R$100 mil para reparação dos danos causados aos herdeiros de Fábio Tomelin. O caso segue na justiça, não tem nada resolvido ainda, segue na justiça, então, não é? Tá aí, agora são 7:39, 7:39. Daqui a pouco nós temos entrevista aqui no Bom Dia Clube, então, aqui para você.
2: Muito bem, agora 7:39, 16 graus a temperatura. A gente vai trazer mais informações para você aqui na Clube, nos 89,1, né? Não temos aí jogos aí no Campeonato Brasileiro. Infelizmente, tem a data FIFA, né? Logo, logo o Brasil joga também e deu uma paradinha aí também na questão dos jogos aí da Copa. Aliás, da Copa não, desses amistosos aí, o Campeonato Brasileiro tá parado, mas tiveram outros jogos aqui. Bom dia, muito bem, vamos falar de esporte aqui também na Clube 89,1, né? Ontem tivemos alguns jogos, está acontecendo agora também um amistoso aí entre as seleções do Japão e do Uruguai, né? Tá acontecendo, estão jogando no Japão. O Japão vai vencendo por 1-0, né? Outros jogos também que acontecem aqui, jogos um pouquinho diferentes, tá no intervalo até. Palestina e Nova Zelândia, 2-2 o placar nesse momento também. Ontem jogos, não tivemos aí nenhum jogo do Campeonato Brasileiro. Deixa eu ver se tem mais alguma informação aqui do esporte, jogos aqui que aconteceram também na data de ontem. Não temos nada ainda também aí de jogos para cá. E tem o Brasil joga também contra a Austrália. Serão dois jogos, assim como vai ser a seleção feminina também, que vai jogar duas vezes com a Argentina. Também o Brasil joga duas vezes aí com a Austrália. Muito bem, informações de esporte atualizadas para você aqui na Clube. A gente vai também trazer as informações aqui para você. Vamos trazer então a entrevista, deixa eu fazer a ligação.
0: Vamos lá,
2: aqui
0: então,
2: também.
0: 7:41, vamos seguindo aqui com informação para você aí no seu rádio, lembrando aí que tem era pra ter iniciado ontem aquela pavimentação provisória lá na rua Frederico Chiesa e na Itopavazinha, mas deixa também buscar aqui informação também sobre o conserto de o rompimento aqui da rede de água na Itopava Central. O Edson já falava do trânsito ali na região da rua Doutor Pedro Zimmermann, perto do número 3.245. tem hoje, então, ali o conserto do rompimento da rede de água, então. Para realizar o reparo, a rede foi fechada. O serviço pode afetar, segundo o Samai, o abastecimento de água em parte dos imóveis em toda aquela região ali do bairro Itopava Central, mas a previsão é concluir o trabalho ainda até o final da manhã, com a reabertura da rede por volta aí do meio-dia. O abastecimento deve ser normalizado ao longo do dia, então, ali, Rua Doutor Pedro Zimmermann, altura do número 3245, aí, o conserto do rompimento de água, então, né? Nós vamos seguindo por aqui, então, já temos aí, já está em linha aqui a reitora da FURB, Márcia Sardá Espíndola, para a gente falar sobre interação FURB. Reitora, muito bom dia, aqui Arnaldo Zimmermann, Clube FM, seja bem-vinda por aqui no Bom Dia Clube. Vamos lá, então, nós estamos aqui com a nossa ligação, então, acho que a reitora não está ouvindo aqui o nosso retorno.
5: Eu
0: então.
5: Tô.
0: Ah, vamos tá, agora está no ar aqui, reitora, desculpa, está aqui no ar, então, muito bom dia, reitora.
5: Bom dia, bom dia.
0: Reitora, cerca de 8.500 estudantes do ensino médio aqui do Vale do Itajaí participam hoje do Interação FURB 2026. Esse evento que acontece nos quatro campi aí agora, às 8 horas da manhã até às 10 da noite, está reunindo, deve reunir aí jovens do primeiro, do segundo e o terceiro ano do ensino médio para conhecer a universidade. Queria que a senhora inicialmente explicasse aqui para o nosso ouvinte aqui da Clube o que, que é o Interação, por que, que esse evento também é tão importante para a FURB e para todos esses estudantes aí do ensino médio, reitora.
5: Oi, obrigada, Arnaldo, né, por esse espaço. Para nós, assim, é um dos dias mais importantes da FURB, onde a gente abre as portas, de fato, para que os estudantes do ensino médio possam vir tirar suas dúvidas, conhecer os cursos. É um dia que a FURB para, nós não temos aula nesse dia, para que todos os professores e até os estudantes possam estar aqui recebendo os alunos, né, do ensino médio. Nós estamos com 44 municípios vindo, né, para o Interação, várias escolas. Então, nós temos 1.111 oficinas, né, que vão agora das 8:15 da manhã até as 21:15 da noite.
0: Então, hoje são mais de 40 cursos que são colocados à disposição ali, reitora. Pensar assim, como é que tudo isso foi pensado, porque o número de alunos visitantes, ele é bem grande, como a senhora falou, mas também o número de opções também, né? De oficinas, de opções, eles são muitos. Como é que tudo isso foi pensado, organizado para que os alunos possam conhecer o curso, mas também experimentar um pouquinho, né? Ter um saborzinho aí da universidade, né?
5: Isso, o Interação já acontece há muitos anos, né, e ele foi se consolidando e melhorando a cada ano. Por exemplo, ano passado nós tivemos mais de 10 mil alunos, hoje nós teremos 8.500 porque nós limitamos as inscrições, para que todos possam ter uma melhor experiência de fato, né, então a cada ano a gente foi melhorando. Nós temos uma pessoa que durante o ano todo percorre todas as escolas aqui da nossa região de ensino médio, conversando com os estudantes, explicando sobre essa atividade. Antes nós tínhamos poucas oficinas, hoje já existe essa mobilização dentro dos cursos, então, de oferecer várias oficinas, os professores se mobilizam, os monitores. Então hoje nós temos 238 temas, né, distribuídos em vários horários. Então é um dia de fato que nós nos preparamos durante todo o ano, ficamos muito felizes de receber esses estudantes aqui, tirando suas dúvidas. Hoje, depois nós fazemos uma pesquisa também dos calouros, né? Quem veio no Interação, quem tirou sua dúvida, quem decidiu o curso durante a Interação, e chega em torno de 60%. Então é um dia muito especial para nós.
0: Reitora Márcia, a gente sabe, né? Todos nós já passamos por isso, pelo menos alguma dúvida em algum momento. Quando o aluno está no ensino médio, ele tem muita dúvida sobre a profissão, o que ele quer para o futuro. Às vezes, aos 17 anos de idade, por exemplo, ali, ou 18 anos, ainda não teve aquela maturidade ou não teve o tempo de escolha. O Interação, ele ajuda de repente a mostrar o seguinte: qual o caminho que esse aluno, que esse estudante pode escolher para o seu futuro? Porque às vezes é uma escolha para a vida inteira, não é?
5: Sim, não tenham dúvidas, assim, hoje estarão presentes os coordenadores do curso que podem explicar, tem oficinas que trazem até egressos que estão no mercado de trabalho para conversar com o estudante, explicar como é a profissão, então o coordenador também ele pode, tem oficinas que só é para conversar sobre o curso e não um laboratório, então o aluno tem várias opções, além de opções também de... dos idiomas, a gente tem uma oficina só de intercâmbios, então é muito rico isso, né? Toda essa troca que pode haver durante esse dia, né? Esse dia é muito especial. E não quer dizer também que ele não vá sair daqui com dúvidas, né? Mas eu acho que ajuda muito e a gente tem esse retorno do estudante, o quanto ele, né? Ele saiu daqui com a decisão de que curso iria fazer.
0: Muitas vezes quando a gente fala com atuais calouros, né, nos cursos, aqueles estudantes que entraram há pouco tempo, eles ainda estão muito impressionados, saem muitas vezes de uma escola pequena, às vezes de uma cidade pequena aqui na região e vão para uma universidade que tem um porte aí considerável, né? Não só pensando nos cursos que são oferecidos, reitora, mas como é que nesse dia, nessa data, como é que a universidade se prepara para se apresentar para os estudantes, para que eles conheçam o que que é uma estrutura de uma universidade de fato?
5: A gente tem os relatos, eu tô aqui olhando para a janela, né, e vendo eles chegando, eles ficam perdidos mesmo, porque às vezes saem de uma escola pequena e a FURB é muito grande, nós temos aqui vários ônibus e Topix levando eles para os outros campi, né, esse transporte a gente oferece, e nós temos vários servidores, como eu falei, hoje a FURB para esse momento, então nós temos vários servidores também que ficam aqui para orientar. Então as oficinas, as inscrições, entrega de camiseta, hoje toda a FURB está mobilizada para esse dia.
0: Tá certo, eu até estou recebendo informação aqui da Guarda Municipal de Trânsito agora, que está dando uma orientação aos motoristas que circulam aí na Rua São Paulo, na Antônio da Veiga, para terem um pouquinho mais de cuidado por causa dessa movimentação a mais, né? De ônibus, de transporte, uhum, de pedestres e tudo mais. É uma movimentação não só dentro ali no pátio da FURB, mas no entorno também, não é, reitora?
5: Todo, porque se vocês imaginarem que estamos recebendo 44 municípios, eles vêm de ônibus, né? A maioria, então o trânsito para mesmo. Hoje para você almoçar aqui na nossa região vai ser muito difícil, porque todos, né, os restaurantes estarão lotados. Então é um dia que a comunidade já tem que saber. Última quinta-feira de setembro, todos os anos nós temos o Interação FURB. E é esse movimento gostoso, né, de ver todos esses jovens aqui. É um dia de fato muito especial.
0: Tá certo. Reitora Márcia Sardá Espíndola, quero agradecer aqui pela sua participação na Clube FM. A gente sabe que tem todos os anos, mas importante aqui fazer o registro, então, sucesso no evento, não é? E que muitos desses jovens aí possam fazer uma boa escolha, quem sabe já no início do ano que vem estejam aí na universidade.
5: Com certeza, muito obrigada por esse espaço e agradeço, né? E de convido, né, a todos a também circularem aqui. Hoje não tem mais inscrição, mas ano que vem estaremos aqui novamente.
0: Tá certo, então. Um abraço, obrigado, reitora.
5: Abraço, obrigada.
0: Reitora Márcia Sardá Espíndola da FURB, então, hoje o dia do Interação, né? É um pequeno evento, 8.500 alunos, vê que a Guarda de Trânsito está dizendo ali, ó, muito movimento, travessia, cuidado, você que circula. Pelo amor de Deus, gente, Rua São Paulo, principalmente, que a Rua do Antônio da Veiga o pessoal tem andado mais devagar, né? Já é natural andar mais devagar ali, mas na Rua São Paulo tem gente que anda em alta velocidade perto da universidade e fica zigue-zagueando de uma faixa para outra ali.
2: É complicado.
0: Num dia como hoje ainda, que tá cheio, imagina, vem estudante do interior, vem adolescente, 16, 17 anos, 18 anos de idade, eles estão circulando, desembarcam do ônibus, mas atenção hoje, alivia um pouquinho, né? Cuida um pouco mais, atenção redobrada por ali também, porque é muito importante, olha, a galera vem para conhecer Blumenau, vem para conhecer a universidade, vem para circular por aqui. É movimentação a mais.
2: Muito bem, informações aqui do trânsito, então, bem complicado na região aí da Rua São Paulo. Passando hoje pelo Galegão, logo cedo aí no Humberto de Campos, né? Tinha ônibus parado ali já. O pessoal deixa o pessoal na FURB, né? E acaba estacionando no entorno também ali na Vila Germânica e também ônibus parados aí, ônibus de fora da cidade, ônibus de turismo, né? Trazendo também estudantes para conhecer a FURB. Informações aqui sempre atualizadas para você, 7:51.
0: Deixa eu só aproveitar e complementar aqui na área da segurança. mudança rapidinho, porque teve um incêndio agora, um princípio de incêndio agora às 6 horas da manhã, aqui no bairro Garcia, foi numa residência, os bombeiros atendendo então, olha só, há muita fumaça lá dentro, no porão do prédio, eles acessaram o local e aí, com 100 litros de água, conseguiram combater esse princípio de incêndio, mas é que uma cama tinha sido totalmente consumida pelas chamas, num porão ali, e aí, usaram um carregador conectado a uma tomada ali, tinha coisa escrivaninha, vaso sanitário, mas a cama que ficou destruída, 12 metros quadrados aí destruídos, estão chamando de um princípio de incêndio, né? Mas conseguiram apagar tudo, não teve vítimas, não teve ninguém ferido ali no local, ainda bem, agora há pouquinho, 6 da manhã, esse princípio de incêndio no Garcia.
2: Muito bem, temos 16 graus de temperatura nesse momento, 7:52, vamos ao intervalo, a gente volta já já com mais Bom Dia Clube.

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0: Muito bem, tem Mega Sena acumulada, 38 milhões. Hoje tem um concurso, né? Então, boa sorte aos apostadores também. 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Loto Fácil também está acumulada. 5 milhões é o prêmio. Boa sorte aos apostadores. Não tivemos acertadores ontem. Quina acumulou também dezenas sorteadas: 38, 39, 43, 51 e 53. 8 milhões e 200 mil é a quina dessa. Essa quinta-feira, para hoje, no caso, né? Loto Mania também está acumulada mais uma vez, 5 milhões é o prêmio, não tivemos acertadores ontem. Time Mania também está acumulada desde terça-feira, 16 milhões é o prêmio, boa sorte aos apostadores. E a Dupla Sena também não teve ganhadores ontem, não teve acertadores. 5 milhões e meio é o prêmio também para hoje, portanto, né? Boa sorte, aliás, amanhã, né? Tem sempre quarta e sexta, segunda, quarta e sexta. Amanhã tem mais o concurso também, 5 milhões e meio. Informações atualizadas para você aqui das loterias na Clube 89.1.
1: Bom dia, Clube. Muito bem, a gente já, antes de ir pro giro aqui, só mandar um abraço aqui a Rosa, Analícia, Passo Manso, sempre ligada aqui, mandando, né? Como eu acho tão legal, pede só, tô no local de trabalho e tô acompanhando. Manda um abraço para todos os colegas de trabalho e também, né? O pessoal ouvir, pessoal do Uber tá aí ouvindo, nossa audiência no Uber é tão grande. E às vezes, olha, tanta gente diz, eu tava no Uber, tava ouvindo vocês. Não sabia se era o Arnaldo que tava dando a notícia lá, ou se era o Edson, mas sei que era clube, o Bom Dia Clube, né?
0: Exato. Mas pessoal aí do Uber, 99, motorista de táxi, pessoal que faz entregas na região aqui também, motoristas de ônibus.
1: De ônibus.
0: É aquele abraço, né?
1: Que abraço, né? Que legal o pessoal aí ouvindo, né? O Edson tá ligado aqui também, o Edson Bongarte, o outro Edson aqui, a Ana Sense do.
0: Somos muitos.
1: Do Salto Norte, pois é, né? Arnaldo tem pouco. Tem algum Arnaldo ouvindo aqui? Tem algum Arnaldo ouvindo? Manda um alô aqui, eu quero saber se tem algum Arnaldo. Duvido que tenha algum Arnaldo, tem pouco Arnaldo, duvido que tenha algum Arnaldo aqui que tá acompanhando e vai mandar uma mensagem aqui agora, né?
0: Edson, não sei.
1: Edson tem bastante, né?
0: Eu não sei se nasce Arnaldo ainda, né?
1: Eu
0: se
1: não o pessoal sei, registra né? ainda. Tem algum Arnaldo, por favor, diga que eu não estou sozinho como Arnaldo, eu tenho um filho Arnaldo também.
0: Aí, ó.
1: Mas diga que não estamos sozinhos, tem mais Arnaldos por aí, então, né? Com essa a gente faz o nosso giro aqui, então, né? O que nós falamos hoje. Após inquérito não apontar crime, o Ministério Público denunciou então a mulher pela morte do empresário. E em Indaial, a Polícia Federal apreendeu R$500 mil com um candidato aí também. Também a tutora presa em flagrante aqui por abandono e maus tratos de cães em Blumenau. Aquela operação aí com medicamentos, vapes, anabolizantes aqui em Blumenau também. A moto batendo no meio-fio, motociclista com ferimentos. Câmara de Vereadores reunindo operadoras para discutir sinal de telefonia. Falamos sobre a interação FURB, entrevista também com a reitora Márcia Sardá Espíndola e muito mais que você acompanhou no Bom Dia Clube de hoje.
0: 7:59, a gente vai ao intervalo. Na sequência, vem mais um campeão de audiência. Vem aí o nosso Clube do Fã. Eu volto logo mais às 10 horas com o Pediu Tocou e a gente vai tomar aquele café também da Duarte Café. 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
1: Tá da Clube?
0: Tá bom demais.
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Cristiano Ronaldo falou ontem sobre seu futuro na seleção portuguesa, tá? Aos 41 anos, o capitão afirmou que pode deixar a equipe caso Jorge Jesus ou o presidente da Federação Portuguesa de Futebol entendam que sua presença não

0: hora, sabe do quê?
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0: Pois é, hoje é quinta-feira, a gente vai fazer uma charadinha um pouco mais light, né? Ou, assim, mais sem noção. Pode ser? Então, 0800-342-1055, responde a charadinha.

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0: Bom dia, Marcos Braga, que tá falando aqui é o Paulo, sou motorista de aplicativo.
1: É.
0: Respondendo essa charadinha, a vaca foi pro Brejo porque ela queria ver a Via Láctea.
1: Não.
0: É isso aí, tá na clube, tá bom demais.
1: Não, não.

0: fazer a sua inscrição, porque já já vamos ligar pra saber quem é que vai no show do Luan Santana, registro histórico. Agora não pode falar alô, né? Tem que dizer assim, ó, aqui é clube, eu vou pro show do Luan Santana. Agora vamos ouvir a Laudeslaine. E aí, o seu coraçãozinho já te enganou, Laudeslaine? Me conta aí, bom dia.
1: Bom dia, bom dia, bom dia. Como meu coração gosta, viu? Mas não de mim, que já arrumou problema, viu? Hoje em dia eu não escuto muito ele, não, porque se eu for escutar, me dou muito mal.
0: Ai, ai, ai.
1: Aqui é a Laudeslaine Figueiredo e eu falo do Sol Nascente. Aqui é clube, tá na clube, tá bom demais.
0: É, tá certo.
2: Rapaz, tu sai de problema, rapaz. Eu já te falei, moço.
0: Sai de problema.
2: Moço, pelo amor de Deus.

0: seguinte.
1: Ó, vamos ligar pra Ludmilla, que ela não pode falar alô, tá? Ela tem que falar a seguinte frase. Aqui é clube que eu vou pro show do Luan Santana. Tá ligando aí? Vamos ver. Vamos ver, ó. Um toque. Vamos até três toques. Vai lá, segundo toque. Será que ela vai atender ou não? A Ludmilla, Ludmilla. E aí?
2: Aqui é clube e eu vou pro show do Luan Santana.
1: Oba!
2: Bom dia, aqui é a Lud, fala aqui do Rafael 2. E aqui é clube, tá na clube, tá bom demais.

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1: 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E a Defesa Civil de Blumenau lançou agora uma cartilha voltada a condomínios e ocupações coletivas. O guia traz orientações para síndicos, gestores e moradores sobre como agir antes de uma emergência, reduzir riscos e proteger vidas e o patrimônio. A publicação dá atenção especial aos novos moradores que ainda não conhecem o comportamento do rio e os riscos de desastres naturais na região. Esta é a terceira cartilha preventiva da Defesa Civil. As outras duas são destinadas a famílias e empresas e os três materiais estão disponíveis de graça no site da Defesa Civil de Blumenau, na aba Cartilhas.
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0: tá bom demais.
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0: Tá na hora do nosso Cine Clube de hoje, dessa quinta-feira. Tá na hora de você anotar a trilha sonora de hoje, mais duas. Manda pro WhatsApp Clube pra você concorrer a 6 meses de streaming pra você ver o filme que quiser, onde quiser, a hora que quiser, enfim. Tem também a sequência Clube que tá começando agora pra você anotar todas as músicas dessa hora, mandar também pro WhatsApp e concorrer a R$ 5.000. E ó, o prêmio da hora é a

Internacional de Goiânia na noite de ontem, tá? Segundo a companhia aérea, a aeronave apresentou problemas técnicos em um de seus motores. Todas as medidas previstas nos protocolos de segurança foram adotadas. Todos os passageiros desembarcaram com segurança e os que foram impactados vão receber as tratativas previstas pela resolução 400 da ANAC e serão acomodados em próximos voos da companhia. Isso é informação da Gol, tá? O voo tinha como destino o Aeroporto Internacional de Brasília. E segundo a administração do terminal de Goiânia, o incidente provocou a suspensão de pousos e decolagens entre 6:40 da tarde e 8:17 da noite. Bom, após a conclusão dos procedimentos de segurança necessários pela equipe do aeroporto, como limpeza, a inspeção da pista, as operações foram retomadas, informou a administradora também em nota. Para mais informações, acesse clube.fm. Vamos agora de Adele, Easy on Me, aqui na Clube.

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0: E a caixa preta do helicóptero que caiu em Urubici matou 5 pessoas, entre elas o cantor Rick, foi encontrada. Segundo a Força Aérea Brasileira, o equipamento recuperado é o gravador de voz da cabine que registra as conversas entre piloto e copiloto. O aparelho será enviado para Brasília, onde os dados serão extraídos e analisados pelos investigadores. O trabalho do CENIPA no local da queda foi concluído ontem, quarta-feira. Agora as investigações entram na fase de análise dos dados para tentar identificar os fatores que contribuíram para o acidente. Ainda não há um prazo para a conclusão da perícia.
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0: disse, não vai dar certo. E eu teimosa fui. Ah. E não é que não deu certo.
1: Deu não, né?
0: Mas acontece. É. Tá na clube, tá bom demais.
1: Eu diria pra você o seguinte, Dilza, como diz aquela criança, ó, você é muito...
2: Teimosa.
3: 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Nós somos dois.

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1: Olha só, a caixa de som Mundial Connect Party tá indo pra ele, Jonathan Correia Machado, do Núcleo Bandeirante, final do fone 0411. Ô, Jonathan! Ó, o dia que você fizer a festa aí na sua casa, chama a gente, tá?
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3: Tá começando aqui o nosso Pediu Tocou nesta manhã de quinta-feira. Vamos lá, hoje, 24 de setembro, agora 9:59, 20 graus a temperatura. Bem-vindo aqui a mais uma, campeão de audiência aqui da programação Clube. Nosso Pediu Tocou no ar, né? Participações pelo WhatsApp no 991192730, nome completo, bairro, cidade. Hoje eu tenho par de ingressos para o GNC Cinemas. Tenho pizza do Ifratelli também, uma pizza salgada a 35 centímetros, mais uma broto doce e refri de 1,5 litro. Mas atenção, hein? Pra concorrer a essa pizza é lá no Instagram, tá? Lá no Instagram da Clube, o arroba Clube Blumenau. Aí eu tenho duas feijoadas também, né? Sábado tem a 14ª feijoada, Sorrir para Down, que acontece aí no Vasto Verde. A gente vai ter também sorteio de ingresso aqui. Duas feijoadas eu vou sortear pra quem participar com a gente aqui também. Manda aqui seu nome completo, bairro, cidade, bota par de ingresso cinema ou banda feijoada, Sorrir para Down, você já vai estar concorrendo também a essas feijoadas deliciosas. Bora começar aqui mais um Pediu Tocou, participações, recado, seu alô pelo WhatsApp. Hoje é dia do gorila, sabia? Hoje é dia marítimo mundial também, deixe-me ver o que mais. E hoje é dia de você ganhar pizza do Infratelli, tá? Participa com a gente, manda mensagem. Pra começar, a gente começa com ele, Wesley Safadão.

0: Santana Clube tá bom demais. Luan Santana, água com açúcar. Manda mensagem aqui no 991192730. Tem o nome completo, bairro, cidade. Aí você manda pra mim aqui e coloca aí pizza também na área. As pizzas do Ifratelli é lá no Instagram hoje, hein? Vai lá e participa também. Hoje tem par de ingressos para o GNC Cinemas e tem duas feijoadas da 14ª feijoada Sorrir para Down, que acontece nesse sábado, às 11 horas, no Vasto Verde, né? Vai lá prestigiar também. Dá uma força pessoal também, com certeza. A gente vai sortear duas feijoadas aqui ao longo da programação, tá? O Adilson Kraus tá com a gente, bom dia. Edileia Hansen, deixa eu ver, olha, colheu café hoje, hein? Bonito, hein? Colheita boa, hein? Café colhido lá no Badenfurt. Abraço pra Edileia Hansen, obrigado pela participação. Tem alô também aqui da Beatriz Marques, da Rosa do Texto Salto, abraços pra você. Quero participar do sorteio da feijoada, tá bom, tá concorrendo. Também a Melita Reiner tá com a gente, beijo grande, bom dia. Vai trazer as informações. Como é que fica a previsão do tempo para essa sexta-feira? É a sexta, não? Ah, vai falar de sexta também já, né? Com certeza. Emily Ramos traz informações.
1: Bom dia, Edson. Bom dia a todos os ouvintes da Rádio Clube FM. Nesta quinta-feira, começamos o dia novamente com a presença de nebulosidade, mas aos poucos, agora ao longo da manhã, essa nebulosidade vai diminuindo e o sol aparece em meia variação de nuvens. Hoje a temperatura se eleva aos poucos e a máxima vai ficar na casa dos 23 graus. Mas ao final do dia, por conta da circulação marítima, a nebulosidade aumenta novamente e vamos ter condição para aquele chuvisco isolado. Mas para amanhã, sexta-feira, vamos ter o ar seco ganhando intensidade aqui sobre a região do Médio Vale. O sol vai passar a predominar com poucas nuvens ao longo da sexta-feira e com isso a temperatura se eleva novamente durante a tarde, com a máxima já ficando variando entre 26 a 28 graus aqui em Blumenau. Da Defesa Civil de Blumenau, meteorologista Emily Ramos.
0: Tá certo, Emily. Obrigado pelas informações. Daqui a pouco você pode voltar atualizando o nosso Ouvinte Clube. 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
5: Para as velhinhas, começando pelo mundo dos famosos, Nanda Costa, atriz brasileira, começou aí sua carreira na novela Cobras e Lagartos, né? Também Salve Jorge, Sol, Pega Pega, Segundo Sol, entre outros, né? Tá completando 40 anos a Nanda Costa. Sheila Carvalho também, do El Chan, lembra deles? Pois é, né? Sheila Carvalho, que era a morena, né? Isso, né? É, exatamente. Também fez Gugu, Saltimbum, 53 anos, tempo voa, hein? É, tempo voa pra ela também, mas ela continua lindíssima. Quem mais está de aniversário também? Parabéns aqui pros nossos ouvintes, mandar um abraço aqui pra Suelen, de aniversário hoje, bairro Fortaleza. Parabéns também para a Mariane, que tá de aniversário hoje. Aliás, ela tá mandando parabéns pra filha que também chama Mariane, né? A Mariane, que é também do bairro Itopava Central. Parabéns, felicidades. Seja um dia muito feliz, completando 11 aninhos. E se você tá de aniversário, não foi citado, fica aqui nosso beijo, abraço e parabéns.
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1: De volta com o Pediu Tocou, vem participar comigo também aqui, 991192730. Nós vamos ter aqui ingressos para o GNC Cinemas, tem também pizza do Infratelli, mas é lá no Instagram, @clubeblumenau. Já curte, marca, segue, compartilha também, participa com a gente lá da promoção da pizza, quem sabe se a pizza é 35 centímetros salgada, mais uma broto doce, mais um refrigerante de 1,5 litro, pode ser seu, hein? É o combo da felicidade do Infratelli, pode dizer assim, tá? A Gabriela Big Bento tá com a gente, quer ingresso pro cinema. Quem mais? Ah, eu tenho também duas feijoadas aqui da Sorrir para Down, 14ª feijoada Sorrir para Down, que acontece neste sábado lá no Vasto Verde a partir das 11 horas, tá bom? É o Marcos Alexandre dos Santos, bairro Nova Esperança, motorista de aplicativo, né? Levando a Clube FM pelas ruas de Blumenau, abraço, né? Cineminha, quer levar a mulher da sua vida, né? Pra ver um filme, tá certo, abraço pra você, apaixonado sempre, né? A Mariana Hack também tá com a gente, obrigado pela participação, quero ingressos para o cinema também, tá concorrendo. Jorge Matheus. We'll be right back.

0: Sintra Clube tá bom demais. Matheus e Cauã, Ana Castela, Ilusão de Ótica.
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0: Na verdade, não é essa aqui, né? Na verdade, a gente ia soprar as velhinhas. O Maurício que tá de aniversário hoje, não, né?
2: Não, ainda não, mas daqui uns dias sim, né?
0: Daqui uns dias. Ah, é verdade! É verdade, né? Acho que segunda-feira vai ter bolo aí também, né?
2: Não
0: é?
2: Será?
0: Olha.
2: Será? Será que Maurício Catani vai trazer bolo? Será? É. Será que Maurício Catani vai trazer refri? Será?
0: Mas vai mesmo?
2: Mas vai. Será?
0: Porque ele fala bom dia, mas é bom dia mesmo. E daí vai ter bolo? Vai ter bolo mesmo, né?
2: Será?
0: Será? Vamos pro nosso clube online, bom? Agora sim.
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0: Que às vezes a vinheta fica aqui na ponta da agulha, como diziam aí, como dizia antigamente, aí quando colocava a música, né? Não, tá aqui na ponta da agulha pra tocar, então tá, mas aí tava também, acabou tocando essa aqui. Bom, hoje nós temos datas especiais também, aliás, deixa eu dar uma olhadinha aqui, hoje é dia do gorila, sabia?
2: Gorila.
0: Esses dias nós tivemos dia do rinoceronte, hoje também é dia do gorila, hoje também é dia marítimo mundial e também é dia do mototaxista, mas pro estado de São Paulo, né? Mais um abraço aí pra todos.
2: Pra todos.
0: Os mototaxistas também. Blumenau já teve.
2: Já
0: teve.
2: Pois
0: né?
2: É, Blumenau não tem, né?
0: Não tem. Tem uma época que tinha aí e tudo mais, aí acabou e agora também, mas os aplicativos têm isso também, né? Tanto 99 como o Uber também tem o Moto Uber, né?
2: De
0: Moto 99.
2: De qualquer maneira, a gente estende o abraço para todos os motofretistas.
0: Exatamente.
2: Também, né? Os motoboys aí que estão na luta diária do dia aí. Sintam-se reconhecidos no dia de hoje também.
0: A única coisa que devia ter na moto é um rádio também, né? Era bom, né?
2: Mas tem uns que tem aqui.
0: Tem, ó. Bota no fone, no capacete, né? Que dia é teu aniversário mesmo?
2: Por quê?
0: Não, deixa eu... Que dia é teu aniversário? Me conta. Conta pra audiência.
2: Você quer saber, na verdade?
0: Eu quero saber.
2: Dia 26, né?
0: Dia 26.
2: É, dia 26, no sábado, né?
0: Muito bem, é dia dos primos, sabia?
2: No sábado?
0: Exatamente, é dia dos primos e também dia internacional do coelho. Só tem uma data também, viu? Como a gente não vai estar aqui para falar, né? É dia dos primos, dia nacional dos surdos, dia interamericano das relações públicas, dia da mundial da contracepção e também dia internacional do coelho.
2: Olha isso, interessante. E um dia antes é o dia do rádio, né?
0: Exatamente, né? Tá aquela coincidência toda, né? Muito bem, vamos lá então começar com informações aqui na Clube com Maurício Catani.
2: Vamos lá, viu, Edson? O Samai trabalha nesta quinta-feira no conserto de um rompimento na rede de água da rua Doutor Pedro Zimmermann, lá na Itopava Central. Para o reparo, a rede precisou ser fechada e parte dos imóveis da região pode ficar sem água, hein? A previsão é concluir o serviço e reabrir a rede por volta do meio-dia. O abastecimento deve ser normalizado de forma gradual ao longo desta quinta-feira. Transtorno, então, para os moradores do bairro Itopava Central nesta quinta-feira, viu?
0: O trânsito já é meio tumultuado lá, ainda com reparo na via, é mais complicado aí. Né? Sabe que tá uma bagunça, tá complicado? É ali aquela questão da rua Pomerode. Eu passei por lá ontem, né? Tem remendo e tal.
2: Ontem tava acontecendo, inclusive, obras lá na rua Pomerode, né? Porque tá da casa da ETA 5 lá do Samai, estão fazendo ligações de tubulações, de água, e estão fazendo agora o recapeamento asfáltico, no caso.
0: Exatamente. Não sei se vão recapar tudo, mas assim, eu sei onde é que foi feito o corte que passava a tubulação, foi recapado ali, ficou bonitinho, né? Uhum. Mas do lado tinha um buraco e não tamparam o buraco. Eu achei engraçado isso. Que tipo assim, era só uma passava aquela pá. Voou uma pá ali, tampou o buraco, perfeito. E não fizeram. Tava bem estranho. Aí os carros passavam ali para bater o carro com a roda dentro.
2: Vamos ver se vão resolver o problema.
0: Tomara, não esperar até acabar a obra, né? Vamos lá.
2: E a Defesa Civil de Blumenau lançou agora uma cartilha voltada a condomínios e ocupações coletivas, viu, Edson? O guia traz orientações para síndicos, gestores e moradores sobre como agir antes de uma emergência, reduzir riscos e proteger vidas e também o patrimônio. A publicação dá atenção especial aos novos moradores que ainda não conhecem o comportamento do rio e os riscos de desastres naturais aqui na região de Blumenau. Inclusive, o secretário da Defesa Civil de Blumenau, Carlos Menestrina, conversou com a gente e você acompanha agora o que ele disse aqui na programação da Clube nesta quinta-feira. Lembrando que outras duas cartilhas foram destinadas a famílias e também empresas, e essa é a terceira cartilha preventiva da Defesa Civil. Vamos acompanhar o que ele falou.
3: Dentre todas as ações que a Prefeitura Municipal de Blumenau empreendeu para se preparar para o pior cenário em relação ao fenômeno El Niño, a Secretaria Municipal de Proteção e Defesa Civil lançou agora, por último, a terceira cartilha, que é destinada a habitações coletivas, ou seja, a condomínios. Quando nós editamos as duas primeiras, nós tivemos vários pedidos de vários síndicos, vários administradores de condomínios que nos solicitaram, então, orientações e ajuda para exatamente poderem fazer os seus planos de contingência. E desta forma, então, para ajudar todo esse público, para poder permitir que as pessoas possam preservar a sua vida e também o seu patrimônio, já que muitos deles nunca enfrentaram um desastre natural na cidade de Blumenau, então por isso que nós então reforçamos com uma nova cartilha, com todos os protocolos, todas as medidas a serem adotadas para saberem como agir antes, durante e depois de um desastre.
2: Lembrando que os três materiais estão disponíveis de graça no site da Defesa Civil, na aba de cartilhas. E o Edson, importante, né? Principalmente para os novos moradores aqui da cidade de Blumenau, muitas vezes desconhecem, né, que a cidade é vulnerável em relação a enchentes, deslizamentos de terra. São cartilhas aí orientativas, então, para a população aqui da cidade.
0: É aquela história do pessoal que vem para cá: nunca vi nem ouvi, só ouço falar. Né? Aí quando acontece a coisa, pelo menos tem as ações aí de como deve proceder também. Importantíssimo isso. Que mais nós temos?
2: A caixa preta do helicóptero que caiu em Urubici matou 5 pessoas, entre elas o cantor Rick, foi encontrada, viu, Edson? Segundo a Força Aérea Brasileira, o equipamento recuperado é o gravador de voz da cabine, que registra as conversas entre o piloto e o copiloto. O aparelho agora foi enviado para Brasília, onde os dados serão extraídos e analisados pelos investigadores. O trabalho do CENIPA no local da queda do helicóptero foi concluída ontem, e agora o trabalho da investigação entra na fase aquela de análise de dados para tentar identificar os fatores que contribuíram para o acidente. Ainda não há um prazo, então, para a conclusão da perícia para determinar as causas da queda do helicóptero na Serra Catarinense, em Urubici, na última segunda-feira.
0: Em média, já leva uns 30 dias, pelo menos, até eles se pronunciarem com alguma coisa mais concreta. Cruzam dados, tudo mais, aí com as antenas, com as torres também, e informações aí do voo, e com uma série de comparativos aí que são feitos também, para saber exatamente o que tinha, né? Ali ficam gravando, inclusive, essa, como ele é um helicóptero mais moderno, era um helicóptero mais moderno, já contava com caixa preta. Alguns não tem, né?
2: Isso, exatamente.
0: Alguns não são todas as aeronaves que tem isso, né? E como ele era um pouco mais um grande porte.
2: Robusto, né?
0: Mais robusto, né? Mais sofisticado, aí tinha caixa preta. Tomara que cheguem aí a uma conclusão o quanto antes também para saber o que foi que aconteceu. Afinal de contas, pegou todo mundo aí de surpresa também, né?
2: Só uma última informação aqui, a gente falou agora há pouco da questão do rompimento de uma rede de água na Itaupava Central, né? E já teve atualização, inclusive, hein? A manutenção foi concluída e a rede acabou de ser reaberta. Informação que acaba de chegar do SAMAI através da assessoria de imprensa. O abastecimento, então, será normalizado ao longo do dia, conforme a pressurização da rede, mas mesmo assim os moradores podem ter intermitência ao longo desta quinta-feira por conta desse rompimento que aconteceu mais cedo, então, portanto.
0: Que bom, né? Já resolvido também, né? Então tá certo. Obrigado pelas informações. Daqui a pouquinho você volta com mais informações direto da redação do Grupo A Força do Rádio. E você sabe, né? 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

0: Clube tá bom demais, Guilherme Benuto e Panda, eu duvido. Manda mensagem aqui também, como fez o Marcos Leal, né? Quero pizza também. O Marcos, tem que participar lá no Instagram, tá? Lá no Instagram da Clube, no arroba Clube Blumenau. Manda sua mensagem através do nosso WhatsApp para concorrer também a par de ingressos aqui para o GNC Cinemas. Tem duas feijoadas também, duas feijoadas da 14ª feijoada Sorrir para Down, que acontece nesse sábado, a partir das 11 horas, aí no Vasto Verde. Tá afim de feijoada? Manda aqui feijoada e a gente bota você no sorteio também, tá bom? Intervalo, a gente volta já.
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0: Estamos de volta com o nosso Pediu, Tocou. Manda mensagem também concorrendo aqui ao par de ingressos para o GNC Cinemas. Nós temos também aqui pizza do Ifratelli, 35 centímetros salgada, mais uma broto doce e também refri de 1,5 litro, o combo da felicidade, lá da do Ifratelli, né? Participa pelo nosso Instagram, no @clubeblumenau pra pizza, tá? E tem duas feijoadas também que você participa aqui pelo WhatsApp também, GNC Cinemas e a feijoada aqui no nosso 991192730, tá bom? Manda mensagem, manda seu alô e boa sorte. É a feijoada Sorrir para Down, que acontece nesse sábado, a 14ª feijoada, a partir das 11 horas, lá no Vasto Verde.

0: para clube tá bom demais. Maurício Eduardo, solteira no mundo, fechando aqui o nosso pedido tocou. Já participou? Manda mensagem aqui para mim também no 991192730, né? Se tem sorteio hoje, perguntou aqui a Josi. Tem sim. Hoje tem GNC Cinemas, temos pizza do Ifratelli lá pelo Instagram e feijoada Sorrir para Down também, que acontece no sábado.
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15: Bora ficar numa boa aqui na Clube 89.1. Hoje tem pizza, hoje tem ingresso pro GNC Cinemas. Temos também feijoada Sorrir para Down, que acontece sábado no Vasto Verde. São duas

feijoadas. Vem participar também, manda sua mensagem com o nome completo, bairro, cidade. O João Neves está aqui com a gente, feijoada ele mandou aqui, feijoada vai bem, esse friozinho, hein? Promete frio esse final de semana, vai ajudar bastante também o pessoal aí da Sorrir para Down. A Daniela Cristina Werner também tá com a gente, abraço, bom dia também para Larissa de Jesus Kleinschmidt, quero ingresso pro cinema e quero pizza também. A pizza tem que participar lá no Instagram, @clubeblumenau, vai lá, já curte, marca, segue e compartilha.

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3: Você acredita que eu já passei por isso algumas vezes? Todo mundo já passou por essa história. Dessa história.
4: Que vai em prédio, né?

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0: Esse foi o Guilherme Elevador, né? Tem mais gente participando aqui, muito bem. Deixa eu mandar um abraço aqui pro Altair Schlemper, ligado com a gente, a Melita Rainer também, Marco Antônio. Fala, Marco Antônio, tudo certo? Queria ganhar ingressos também, participar dos sorteios, né? Aí você escolhe entre a feijoada, ingresso cinema também, e tem no Instagram também a nossa pizza do Ifratelli, uma broto doce mais uma salgada 35 centímetros, e temos também refri de 1,5 litro, verdadeiro kit da felicidade. Manda um abraço aqui também, deixa eu ver, queria ganhar ingresso pra ver o cineminha com minhas amigas, né? Amigas de anos, né? Bora, é meu, uhul. Quem é você? Tem que mandar o nome completo aí, senão não vai dar rolar, tá? Deixa eu ver quem é que mandou aqui. Cássia Caroline Pereira, valeu Cássia, obrigado pela participação, tá? Michele Heinz tá com a gente também, mandar abraço aqui pra Simone Schrube, a Rosilena Reicher também ligada com a gente, abraço também pro Lucas Schutel, né? Me coloca nos sorteios aí dos ingressos pra levar minha esposa, valeu, tamo junto, né? Escuto vocês todas as manhãs até o final do dia e acompanho vocês nas minhas entregas. Pessoal que faz entrega aí também, eu sei, pessoal que tem van aí, que tem também, faz entrega aí das Mercado Livre, né? Shopee, Shine, entre outros também, pessoal, você que tá ligado com a gente também, obrigado pela carona, pessoal que faz entrega aí também, pessoal daí que faz entrega para supermercado, tá no caminhão, tá fazendo a distribuição aí dos produtos, abraço para vocês, obrigado pela carona, tamo junto!

11:26, bom dia.

0: Tá numa boa, tá na clube, tá bom demais. Vem participar você também, Cleiton e Romário, Zé Neto e Cristiano não namora. Fechando mais uma sequência, daqui a pouquinho já tem também o horário político, né? Mas antes tem muita música ainda que a gente vai tocar pra você. E também tem o seguinte, você pode participar com a gente no 991192730, nome completo, bairro, cidade, te dou pizza, pizza do Ifratelli, te dou também par de ingressos para o GNC Cinemas e tenho duas feijoadas para o Sorrir para Down, que acontece nesse sábado no Vasto Verde, aí a partir das 11 horas, feijoada com esse friozinho, ainda fazendo esse lado solidário, é muito legal, hein? Vem participar com a gente, 991192730. Já já tem informação.
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4: Voltamos à redação do Grupo A Força do Rádio. Quem tá por lá é Maurício Catani, traz mais informações atualizadas pra gente. Fala aí, Maurício, de volta aqui na Programação Clube.
5: Edson e ouvintes, já tô de volta nesta manhã de quinta-feira aqui direto da redação do Grupo Força do Rádio. A Polícia Civil prendeu em flagrante um homem de 30 anos, investigado pela distribuição de medicamentos para emagrecimento, cigarros eletrônicos, os chamados vapes e anabolizantes aqui em Blumenau. Três mandados de busca e apreensão foram cumpridos ontem nos bairros Progresso, Badenfurt e Garcia. Em um estabelecimento na rua Progresso, os policiais apreenderam vapes, essências, anabolizantes e ampolas de emagrecedor, além de dinheiro, celulares e anotações relacionadas à comercialização dos produtos. Em outro estabelecimento, no Badenfurt, também foram encontrados cigarros eletrônicos. Já em um imóvel no Garcia, a polícia apreendeu armas de fogo e de pressão, carregadores e também munições. O homem foi levado à DIC aqui de Blumenau e, depois dos procedimentos de praxe, foi encaminhado ao presídio regional. Polícia em ação aqui nas ruas da cidade de Blumenau, viu, Edson? 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
4: Valeu, Maurício. Abraço pra você, toda a equipe também aí na nossa redação. Obrigado pela participação aqui, sempre trazendo informações atualizadas pro nosso ouvinte Clube.
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0: 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Daqui a pouquinho tem pizza do Ifratelli, participa pelo Instagram. Temos também par de ingressos para o GNC Cinemas e 2 feijoadas Sorrir para Down, que acontece sábado no Vasto Verde, a partir das 11 horas, hein? Tá afim? Manda mensagem. Agora tem Luan Santana.

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0: Bora Clube, tá bom demais. Agora a gente fecha por aqui com Menos é Mais e Natanzinho pela última vez, né? Vamos trazer aqui os ganhadores ou ganhadoras aqui também dos prêmios. Olha, tá saindo uma feijoada aí, Sorrir para Down, para o João Neves, o Salto do Norte. Parabéns, motorista aplicativo 0090, final telefone. O Jackson Alves e Souza, do bairro Água Verde, galera da Blue Mob. Opa, abraço pra vocês, obrigado pela companhia, né? 2375, final do telefone, também tá levando feijoada. Vai comer muito bem, né, Jackson? Abraço também aí pro João Neves, né? Quem mais tá levando prêmios? O Lucas Schutel, do bairro Itopava Central, tá levando um par de ingressos para o GNC Cinemas. É cineminha por conta da clube, vai levar a mulher da sua vida, tô sabendo, botando a mensagem aqui, parabéns, né? Pessoal que tá levando prêmios aqui na programação clube, faturando também aqui os prêmios, que participou com a gente, concorre também, boa sorte, né? Ah, pois é, agora tem também a pizza. Pizza do Ifratelli, aquela 35 centímetros salgada, mais um abroto doce, mais um refri de 1,5 litro. Tá saindo para, deixa eu trazer aqui, a Jenny Maed 2, levando aqui o prêmio também. Parabéns, Jenny. Faturando aqui a pizza do Ifratelli, se deu muito bem. Vem aí o nosso show do intervalo, daqui a pouquinho tem horário político e depois tem um Amor Sem Fim. Fica na clube, tá bom demais.
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0: Clube tá bom demais. Jason Mraz, tema do Ziá pra você.
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0: Muito amor, muito sentimento e coisas boas pro melhor ouvinte do mundo. Daqui a pouquinho tem convites pra você curtir. Luan Santana, registro histórico no próximo dia 10 de outubro, no estádio Mané Garrincha. Portanto, não perca essa oportunidade, já já tem resultado. E abrindo o coração é ela, Bianca, bem-vinda.
2: Oi, clube. Hoje meu recadinho de amor vai pro meu esposo Lucas. Quero agradecer a ele por esses 12 anos que a gente está junto. E é isso. Um super beijo. Aqui é Bianca Pereira, do Tremembé, Zona Norte de São Paulo. Tá na clube? Tá bom demais. 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

0: Essa é a Clube, a rádio oficial da música boa. É o Daniel com a declaração de amor, matando saudades nesse dia especial, porque é TBT. A gente gosta, hein? Coração bate forte também quando...
1: 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Sim. Agora tem o seu convite.
0: Pois então, né? Fortes emoções. Esse registro do Luan promete no próximo dia 10 e você, o melhor ouvinte do mundo, vai faturar. Conta pra gente! Ouvinte Clube, vamos lá falar com ele, bater esse papo legal. Conta aí, conta aí, conta aí.
2: 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Aqui é o Yuri, da Ceilândia Norte. Aqui é Clube, tá na Clube, tá bom demais.
0: Caprichou, Yuri! Achei que não ia sair não, hein? Coisa boa, agora é só você escolher quem que você vai levar junto com você. Parabéns!
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28: Vai
27: começar a sequência.

0: as redes sociais hoje? Acertou! Sandy Júnior, gente, eles simplesmente fizeram uma postagem nas redes sociais escrito Sandy e Júnior São Paulo 2027 e colocaram assim na legenda. Vocês não esperavam por essa, né? Em novembro a gente conta as novidades. E aí deixou claro os fãs enlouquecidos, essa geração aí de 90, dos anos 2000 também, todo mundo tá sem saber o que fazer, realmente. E aí a gente fica a pergunta, né? Será que tem uma nova turnê? Porque eles chegaram a fazer uma turnê, se eu não me engano, pouco antes ali da pandemia.
1: Certo.
0: Ou será que a volta de Sandy Júnior, eles já com mais de 40 anos aí de
1: idade?
0: Que legal,
1: hein?
0: Imagina, gente.
1: Nostalgia pura.
0: Só que os fãs deles não iam ser mais criança, né? Ia ser tudo a gente, assim, ó.
1: Adquirir fãs novos,
0: mais,
1: hein?
0: 30 mais.
1: Bom demais, hein? Sandy Júnior, será que estão de volta?
0: Será, ó, em novembro a gente conta essa novidade. E se quiser saber mais, corre no Insta da Clube, arroba Clube FM Brasil, que a gente colocou a postagem lá pra você conferir, tá bom?
1: E ó, abre a porta, Mariquinha!

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0: 12:13, Pifote no meio do processo. 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Boa tarde, Babi, tudo bem?
1: Boa tarde, Cezinha, tudo ótimo, e com você?
0: Tudo tranquilo, e aí?
1: Simbora?
0: Tem oportunidade, não tem?
1: Tem oportunidade, claro que tem. Olha, a Marinha abriu inscrições para um novo processo seletivo com 374 vagas de nível superior para o Serviço Militar Voluntário de Oficiais Temporários. As oportunidades estão distribuídas pelos 9 distritos navais, que abrangem os 26 estados do Brasil e o Distrito Federal.
0: Certo.
1: E para participar é preciso ter mais de 18 anos e menos de 41 até agosto de 2027, além de formação superior e registro profissional, se necessário. O salário inicial passa dos R$ 9.000. As vagas são para áreas como saúde, apoio à saúde, técnica, magistério, engenharia e várias outras, tá? Lembrando que o serviço é temporário e pode durar até 8 anos sem estabilidade na Marinha. As inscrições seguem até o dia 10 de novembro e a taxa é de R$ 150. A prova objetiva vai ser dia 21 de fevereiro, então dá tempo aí de você se programar, preparar. Mas é isso, corre pra fazer a sua inscrição. A gente vai colocar o link lá no Insta da Clube, arroba Clube FM Brasil, tá
0: bom? Combinaram, combinaram então, hein?
1: Aproveita e segue a gente lá, vai.
0: Obrigado, Babi.
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0: tarde.
1: Fala, Cezinha, boa tarde, meu amigo, tudo bem contigo?
0: Tudo tranquilo, e você, tá na boa?
1: É? Tudo tranquilo, tô na paz, tá escutando tudo e tá bom demais, né?
0: Bacana, bom demais, então conta pra gente, música 1, música 2, qual é a sua, qual delas?
1: Música 2,
0: Jorge Matheus, Sosseguei.

0: minha amiga Gisele, lá do Ipeia.
1: Abraço pra vocês aí, obrigado pela participação. Tá na clube!
0: Muito obrigado. Tá bom demais. Ótima semana.
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0: Cara, clube tá bom demais, 12h53, menos é mais e papo, saudade e inconveniente, aqui na Rádio Oficial da Música Boa. Ouve o só, né? Quanta música bacana, quanta música legal, o clube tocou pra você nessa hora. E agora? Parabéns pelo seu dia, Regina Célia, Teodoro Gomes, Cândido de Planaltina, Ítalo Fernandes da Silva de Santa Maria, amanhã Ana Carolina Cavalcante Fonseca da Candangolândia e José Ailton Valas, Valias, né? De Barretos, tamo junto aí, ó. Cada um de vocês leva pra casa a camiseta lindona Clube Presentão de Aniversário, ganhou aí, ó.
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2: Eba, tá no ar a partir de agora mais uma edição do Numa Boa. Tudo bem, tudo certo, muito prazer, eu sou Adiel Nunes, tô chegando de novo, como que você está? Tá tudo bem? A partir de agora interage aqui comigo, viu? Manda sua mensagem pra cá que eu tô esperando você. Enquanto isso, música. Só as melhores, Bruno Mars. Essa é boa demais. Balança.

0: Tá na clube, tá bom demais. E o som do Danilo e Davi. Eu não sou terapia. Agora 13h14. Boa tarde. Boa tarde pra você. Como estás? Tá tudo bem? Tudo certo? Vamos juntos até as 18h aqui na clube. Mandar beijos e abraços pra audiência da clube. Pra Pati. Oi, Pati. Patrícia Vital. Tá lá em Indaial, no Encano Baixo. Ah, boa tarde, estou ouvindo a clube. Juan Luiz. Ô, Juan, tudo bem, cara? Um abraço pra você, boa tarde. O João Neves também tá por aqui. Quem mais? O Rubens Passig e o Márcio Toretti. Boa tarde pra vocês que estão ouvindo a clube. Tá na clube, tá bom demais. Deixa eu ver aqui. Manda um abraço aqui pra nós de Itaqui, Rio Grande do Sul. Sempre na escuta. Toca pra nós uma do Baitaca. Música Tico. Tá na clube, tá bom demais. Quem tá falando comigo aqui? Deixa eu ver aqui quem que é. Ah, meu Deus, é o Luan. Ô, Luan, tudo bem aí com vocês, cara? Quem tá aí ouvindo aí em Itaqui? Ah, o Luan, o Renato e o Eric estão ouvindo lá. Valeu, obrigado, cara. Oi, Marinês, tudo bem? A Marinês tá costurando e ouvindo a clube, que legal. Muito obrigado pela audiência, viu, Marinês? Tá lá no bairro da Velha ouvindo a gente. O Márcio Toretti, motorista de aplicativo também por aqui. O Maurício Prebianca tá no Garcia, tá ouvindo a clube. Muito obrigado. Continuem, vão mandando mensagem. Vão concorrendo hoje àquela pizza da pizzaria Dom João, que tá todo mundo com vontade de comer. E hoje eu tenho também um almoço do restaurante Bom Vivan. Hoje é quinta-feira, hein? Então, manda mensagem aí. Numa dessa você fatura esses prêmios, né?
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0: 3h25, você ouviu aí fechadão com amor a música do Mumuzinho. Uma ótima tarde, como estás? Como você tá? Ô, tarde boa! Hoje é quinta-feira, quase sextou, né? Então tá, deixa eu mandar beijos e abraços pra audiência da Clube. Boa tarde, Rádio Clube. Gilvan Campelo, quero ver o texto desse cara hoje. Se não ficou no nível do de ontem, nós vamos conversar, viu, Gilvan? Sabe qual é a minha corrida mais desejada hoje? Ah, ele é motorista de aplicativo. É direto pra essa pizza. Já calculei o trajeto. Rua das Missões, Rádio Clube, minha mesa, sem paradas, sem trânsito, só felicidade e muito sabor. Ganha eu aí, que a fome tá vencendo. Tá na Clube, tá bom demais. Ô Gilvan, deixa eu te falar uma coisa. Se você ganhar a pizza, você não precisa vir aqui pegar, tá? A gente vai te mandar uma mensagem dizendo certinho como que você vai proceder, mas você já vai pedir pelo aplicativo, cara. Ou você pode ir lá buscar também. Você não vai precisar vir aqui na rádio. Seria um prazer recebê-lo aqui na rádio, que fica, inclusive, aqui bem pertinho da Rua das Missões, né? É, então tá bom. Jonathan, meu querido, tudo certo, Jonathan? Ai, ai, ai, tá ouvindo a Clube, tá lá na Itopava Central, tá trabalhando, Jonathan? Valeu, cara, bom trabalho aí. Oi, boa tarde. Tarde nublada, esperando o sol pra secar as toneladas de roupa. Rosane, lá de Ilhota, no Barro Seco. Ô, Rosane, mas aqui tá sol, cara. Pelo menos quando eu cheguei aqui na rádio, tava sol. Não tá aquele sol quente, né? Mas tá um sol. Tá bom. Nani da Silva, tudo bem, Eliane? Tá ouvindo a gente lá no bairro da Velha. Tá louca pra ganhar o almoço do Bom Vivan. Hoje eu tenho um almoço do restaurante Bom Vivan e uma pizza da Pizzaria Dom João. Então você manda mensagem pra cá. Quem mais? Lisete Giacomozzi. Tudo bem, Lisete? Tá no Tribest, tá ouvindo a Clube. Obrigado. O Sidney Fausto. Clube, manda meu prêmio aí. Sidney da Rua Bahia, bairro Salto. Valeu. Tá ouvindo a Clube no carro. Não é motorista de aplicativo também não, né, Sidney? Ou é? Hã? Os motoristas de aplicativo todos ouvem a Clube, viu? Aliás, deixa eu mandar um abraço aqui pro motorista de aplicativo que ontem tava com a Maná, a Mariana. Deve estar ouvindo também. Ele tem um BYD que era verde e agora é azul céu. Valeu. Abraço, viu? A Rosane tá digitando por aqui, o Jonathan também, tá todo mundo ouvindo a Clube. Gente, vamos falar da previsão do tempo? O que vocês acham? A Rosane tá lá preocupada sobre o clima lá em Ilhota. Então a gente vai saber como fica o clima aqui. Trazer informação com Gabriel Cassol, ele que é meteorologista do Alerta Blue da Defesa Civil de Blumenau. Boa tarde, Gabriel.
1: Boa tarde, Adiel e todos os ouvintes da Rádio Clube FM. No período da noite desta quinta-feira, vamos estar sobre a atuação da circulação marítima, que vai manter a condição do céu nublado. Por isso, tem possibilidade para chuvisco isolado entre a noite e a madrugada da sexta-feira. A sexta-feira começa com um céu nublado, possibilidade de nevoeiro e temperatura mínima em torno dos 15 graus. Mas no decorrer da manhã, o sol volta a aparecer e o tempo segue firme ao longo da sexta-feira. A temperatura máxima no período da tarde em torno dos 27 graus. Com as informações do tempo, direto da Defesa Civil de Blumenau, meteorologista Gabriel Cassol.
0: Valeu, Gabriel, obrigado pela informação, viu? A temperatura neste momento está na marca dos 25 graus. Agora 3h29.
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0: Ellie Goulding na Clube. Love me like you do.

Clube, James Blunt, Carole Home. Agora 3h42. Boa tarde. Como você tá? Tudo bem? Tudo certo? Olha, eu vou postar um vídeo daqui a pouco ali no nosso perfil aqui, no status do WhatsApp, pra mostrar a camisa da banda que eu tô hoje. É, e o Matheus, que trabalha aqui com a gente também, ele tá aqui com a camisa da mesma banda. A camisa é diferente, mas é da mesma banda. E a gente tá fazendo uma pergunta lá, vai lá e responde pra nós depois. Daqui a pouquinho eu já vou postar aqui, tá bom? Enquanto isso, beijos e abraços pra audiência interativa da Clube, você que tá com a gente. Ó, nós recebemos a visita agora há pouco do Lucas Schutel. Ele que é do bairro Topava Central, ele ganhou hoje de manhã os ingressos, né? Que legal, ingresso pro cinema, né, Lucas? E ele descobriu a Clube por um acaso. Tava passando por ali e acabou vendo 89,1, adorou a rádio e agora tá com a gente aqui. Que legal. E você que você tem pessoas que ainda não ouvem a Clube, manda pra eles, ó, a Clube é a melhor rádio de Blumenau, a rádio que toca música boa o tempo todo. E a rádio que mais dá prêmios também. E aí, pede para as pessoas sintonizarem em 89,1 para ouvir a Clube. Deixa eu mandar um beijo aqui. A Rosane falou que lá em Ilhota tá nublado. É, mas ela tá esperando esse sol para secar tudo. A Edileia do Badenfurt tá ouvindo a Clube também. A Janete. Oi, Janete. Lana da Itopava Central. Muito obrigado sempre. E o Marco Antônio Rodrigues do bairro Fidelis. Quero participar do sorteio de hoje. Tá na Clube, tá bom demais. A Carolina Rugler. Oi, Carolina. Boa tarde, pessoal. Boa tarde, Carol. Tudo bem com você? Tudo certo? Clube! Então tá bom. Deixa eu ver de onde que é a Carolina aqui. De qual bairro que é? Não tem. Tem outras mensagens lá em cima, mas não tem o bairro. Tá bom. Coloca bairro, nome completo e bairro sempre nas mensagens pra gente fazer o sorteio, a filtragem aqui certinha, tá bom? Oi, me coloca no sorteio, Ana Paula Vignoli, bairro da Velha. O Ifonso e toda a família também ouvindo a Clube, né, Ifonso? Um grande abraço pra você, pra toda a sua família, estão sempre com a gente. Os genros, a nora, a filha, o filho, a esposa, toda a família, sempre curtindo, os netos também, valeu. Um abraço pra você. Oi, boa tarde, Adiel. Marcelo Teribili voltou, hein? Ah, do bairro Velha. Manda um alô pra galerinha da expedição da Panotex Decoração, sempre ligados na Clube. Toca uma do Mirosmar. Ainda com essa do Mirosmar, viu? Coisa de louco. Ô, Rafael, tudo bem? Rafael Rocker, Rafael Roque, Vitor Conder, beijos pra Cláudia e Topava Central. Rafael, conta pra nós aí, você gostou do novo treinador do Inter? O pessoal tá reclamando ali. E eu tô curioso pra saber a sua opinião, já que você é um colorado de grife. Conta aí pra nós. 3h45.

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0: Está na clube, tá bom demais. Agora 3h55. Boa tarde, tarde boa. Ai, ai, ai. O Rafael respondeu aqui, né? O Rafael é o colorado que eu falei agora há pouco. Badiel, pior que tá, ainda pode ficar. Oremos, treinador Batista colorado. Ah, meu Deus. Oh, eu fui ver a ficha corrida do Batista, do Eduardo Batista, o novo treinador do Inter. Cara, ele tá no nível, tá? Ele já derrubou uns 5 times aí pra segunda divisão. Então, ele tá no perfil que o Inter precisa. Agora, 3h55. Ficando por aqui numa boa, na sequência tem Entre Amigos.
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0: Fabiana Castela, é que eu não te esqueci. Entra Amigos Clube, até as 4, não, até as 6 pra você aí na Clube. Ai, ai, tô rindo de algumas coisas aqui. Então, vamos lá, vamos de música. Não, vamos de música não, vamos mandar beijos e abraços pra audiência da Clube, pro Jackson Souza, tudo bem, meu querido? Parabéns, Jackson, ganhou uma feijoada, hein? Que legal. Ah, quem mais tá comigo é o Newton. Boa tarde, Adiel, quero participar da pizza, manda uma música pra minha esposa Marli, pro Newton Gonçalves também, da Itopava Norte, valeu, um abraço. O João Neves tá por aqui, né, João? Como que você tá, garoto? Trabalhou muito hoje, fala aí.
1: Olá, boa tarde, meu amigo Adiel, como é que você tá? Tudo bem?
0: Ótimo,
1: eu tô bem, graças a Deus, tamo aí desde a madrugada, correria aí,
0: seus passageiros. Gente do céu, como trabalha,
1: compartilhando com meus passageiros a programação aí. Tudo de boa, né? Queria participar do sorteio dessa pizza aí.
0: Tá participando,
1: tá na clube?
0: Viu?
1: Tá bom demais.
0: Um abraço, João. Um abraço também pro meu querido Márcio de Aguiar, motorista da Blue Mob, um dos melhores do mundo. O Márcio tá lá na Itopavazinha, tá ouvindo a clube, que legal, Marcião, muito obrigado, viu? Adilson Trap, tudo bem, meu querido? Tá no Texto Salto, tá ouvindo a clube, um abraço, que é isso? Texto Salto, armação? Não entendi nada, não conheço. Ah, ótima quinta, em Penha, pra fugir do trânsito caótico de Blumenau, mas tudo é clube, Gilberto e Gilmar, tem? Tá ruim, mas tá bom? Eu vou procurar aqui, se estiver na playlist eu toco. Ele é do Texto Salto, mas tá lá em armação. Ah, pois é, e hoje o clima tá bem propício, né, meu querido? Adilson Trap, valeu, cara, um abraço, obrigado. Jean Carlos Treder, oi, quero participar do sorteio da pizza, manda ela hoje pra mim. É, tá no bairro da Velha, ao vivo na melhor rádio, valeu, obrigado. Ai, ai, ai, um abraço pra você. O outro mandando figurinha política aqui, que coisa absurda. Israel, tudo bem, meu querido? Israel Frederico Schwartz, bairro Fortaleza, tá sempre ouvindo a clube. Isabelle Leite, eu gosto do Panda, principalmente a música Eu Te Seguro. É que eu postei ali no nosso status, eu e o Matheus é o nosso estagiário aqui, o melhor do mundo, tá? É, e aí eu postei ali nós dois com a camisa da banda preferida. Não, não é a banda preferida minha, sabe? É uma das que eu gosto. Claro que não é a preferida, mas eu tô com a camisa do Queen hoje, ele também tá com a camisa do Queen. E aí nós postamos um vídeo ali, e aí eu tô perguntando qual banda que você gosta. A Isabelle, ela falou que é a Panda, principalmente a música Eu Te Seguro, valeu. Márcio Toretti tá por aqui também, a Claudete Silva, boa tarde, Claudete Silva, eu amo Queen, queremos pizza. Ó, oh, que legal, o pessoal respondendo por aqui. A Isabela da Fortaleza mandou um áudio também.
2: Boa tarde, Adiel, sou a Isabela da Fortaleza, gostaria de participar do sorteio, e o cantor que eu mais gosto de ouvir é o Luan Santana, um
0: valeu,
2: abraço.
0: Um abraço, essa é a pergunta, qual cantor, banda, dupla que você mais gosta? Edson Bino, da Rua Ernesto Mais, hein, tá ouvindo a clube também. A Sandréia Quintou quer essa pizza da clube. Tá na clube, tá bom demais, valeu. A Sueli mandando áudio por aqui.
3: Tarde, Sueli Fruc Puff da Itapavazinha. Quero muito ganhar essa pizza. Já tô tentando um tempão, até agora não veio.
0: Meu
3: Espero
0: Deus
3: que hoje
0: céu.
3: Venha. Ok? Boa quinta-feira a todos.
0: Valeu, um abraço. Ah, o João vai comer uma feijoada hoje também, hein, João? Que legal. A Patrícia Cordeiro da Itopavazinha, hoje é minha essa pizza, hein? Cantor que ela gosta é o Gustavo Lima. E a Tatiane Signorelli, o cantor que ela gosta, eu esqueci o cantor que ela gosta, mas ela falou. Ah, mas ela mandou os clássicos que ela gosta, do Corpo e Alma, da banda Corpo e Alma, tá bom. 4:19 agora.
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0: Demais, eu sou o Cleiton e Romário pra você aqui na Clube Chuva de Bênçãos. Ai, ai, ai, histórias e histórias. O Edmilson trabalha aqui com a gente, né? Daí ele entra aqui no estúdio, a gente fica conversando aqui. Ai, tenta cada história que eu vou te contar, viu? Ô, Valdir, tudo bem, meu querido? Fala aí, Valdir.
1: Boa tarde para todos os ouvintes da Clube FM, que é o Valdir do bairro Passo Manso. Adoro Nirvana, Guns N' Roses, muito bom, hein? Tá na Clube? Tá bom demais.
0: Valeu, cara, bom gosto musical o seu, viu? Nirvana é muito bom, Guns N' Roses também. Say Child of Mine é a melhor de todas. Que legal, cara, bacana. Ah, o pessoal tá respondendo aqui, tá falando pra gente sobre a camisa, sobre as bandas que eles gostam. É porque, eu vou explicar pra quem não pegou antes, eu postei ali no status do nosso WhatsApp, eu e o Matheus, que trabalha aqui também, com a camisa do Queen. Deu certo que nós dois viemos com a camisa do Queen hoje e tô perguntando ali qual a banda, cantor ou dupla sertaneja preferida. Boa tarde, José Célia Nunes, da Itopava Norte, manda beijo pras meninas do Pet Shop Amigão. Continuamos sempre ligadinhas na Clube, queremos pizza hoje, hein? Me coloca no sorteio, beijo, está na Clube, tá bom demais. Aliege, olá meninos, linda camisa, eu também amo Queen, tenho várias, mas essa é do coração. Tá na Clube, tá bom demais, valeu. Liege Goulart, do bairro da Velha. Ô, Liege, que legal, hein? Que você também gosta do Queen. É, pois é, valeu. Tem muita gente mandando mensagem por aqui, o Homero tá lá no Progresso, né, Homero? Um abraço pra você, garotão, apagou todas as mensagens anteriores, deixou só essa, valeu. Ah, o Marcelo Teribili, ele já mandou uma charadinha aqui, o que o instrutor da autoescola foi fazer no forró? O que o instrutor da autoescola foi fazer no forró? Sei lá, cara. Não sei, vou ver se alguém aqui responde. Abraço pra você, Marcelo. Gostei da charada. Verônica! Gostava muito da dupla Rick Renner. Vai deixar saudades. Tem outras bandas que gostamos também. Verônica Benner, da Itopava Central. O Marcelo Reinert, meu querido amigo Adiel. Marcelo Reinert, da Itopava Norte. Quer essa pizza hoje? Valeu. A Odete deu risada na nossa camisa. Por quê, Odete? Odete Pacheco, lá da Escola Agrícola, tá ouvindo a Clube também. Boa tarde, Adiel. Sou o Nilson dos Santos, do Badenforce. Aqui na oficina, só dá Clube, hein? Trabalhamos o dia todo ligadinhos na Clube. Tô precisando muito ganhar essa pizza. Será que é hoje, Nilson? Vamos torcer. Vou ficar na torcida por vocês aí, viu?
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0: 4:39, daqui a pouco tem mais, fica por aí.
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0: Henrique e Juliano, pra você na Clube Rancorosa, agora 4:58. Boa tarde pra você, muito obrigado pela audiência. Tanta gente mandando mensagem aqui. O Augusto Cunha, por exemplo, tá por aqui. Fala aí, garotão.
1: Boa tarde, meu amigo Adiel.
0: Boa tarde, cara.
1: Aqui é o Augusto Cunha, do bairro Topava Central. Ligadaço aqui na Clube. Cara, sobre essa brincadeira das bandas, né? Ah. Eu sou fã de carteirinha do eterno Renato Russo.
0: Ah, cara, eu também.
1: Me coloca no sorteio da Pix aí, que hoje essa Pix é minha, hein?
0: Abraço, cara, muito obrigado, viu? Adilson Trap do Terço Salto, não esqueça da pizza, grande Fred Mercury, valeu. Ó, boa tarde, sou o Nilson dos Santos, tá querendo pizza também, valeu, obrigado, Osmar Rove, tá lá no bairro da Velha, tá ouvindo a Clube, Ivo Germer, no Bela Vista, em Gaspar, meu nome é Israel Frederico Schwartz, bairro Fortaleza, quero participar do sorteio, quem mais? A Morgana tá por aqui, oi Morgana, boa tarde, tá na Itopava Norte, tá ouvindo a Clube, o Valtemir Cipriano, motorista de aplicativo, fala Valtemir.
2: Boa tarde, Adiel, meu companheiro de trabalho. Trabalhando aqui, escutando a Clube, tá na Clube, tá bom demais, coloca nós no sorteio da pizza aí, é muito boa a rádio, só música top, a melhor rádio do Brasil e do mundo.
0: Valeu, Valtemir, obrigado, Edson Balgartner, tudo bem? Valeu, cara, um abraço. Amanda, oi Amanda, manda pra cá essa pizza. Amanda Vieira, bairro Tribés, Blumenau. A Vânia Pereira, do bairro Ponta Aguda, também tá ouvindo a Clube. A Márcia Adiel, estamos ligadinhas, ouvindo a Clube, quero participar do sorteio. Márcia Regina da Silva, da Escola Agrícola, manda um beijo pras meninas da Aicran Confecções, a Patrícia, a Jocely, a Fabi, a Clara e a Vanessa. Beijo, meninas.
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0: começando agora mais uma edição das 5 Mais Clube, só as melhores por aqui, as mais pedidas.
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0: Menos é mais, Simone Mendes, Pedro Pecado.

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0: Mais clube com o som do Diego e Vitor Hugo, Tubarões, a grande campeã de hoje. Teve também Gustavo Lima, Bala Alojada, Opa, Cadê Eu, Cleiton e Romário, Hugo e Guilherme, Elevador. E começamos com Menos é Mais, com Simone Mendes, Pedro Pecado. Agora 5:22, daqui a pouco tem mais.
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3: 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Mais uma sequência de música boa na clube. Henrique e Juliano.

0: Tom do Guilherme Benuto com Panda pra você. Eu duvido. Agora 5:38. Ótima tarde pra você que tá com a gente, tá na clube, tá bom demais. Alzerina, oi Alzerina, tudo bem? Alzerina Formento no bairro Trivesta, ouvindo a clube. Silvia Gomes, oi Silvia, tá no bairro da Glória, tô aqui presa nesse trânsito da Itopavazinha, mereço essa pizza. O bagulho tá louco aí, viu Silvia? Eu moro aí perto. Eu moro aí, né, Frederico Jensen? É, o bagulho tá feio aí, viu? Tá difícil demais. Ai, ai, ai, o Marcelo Teribili fez uma charadinha aqui, né? E eu não sei se alguém respondeu. Charadinha, o que o instrutor da autoescola foi fazer no forró? Até agora ninguém respondeu, viu? O que o instrutor da autoescola teria ido fazer no forró? Tenho nem ideia. Mas tá bom. Ramiro Luiz de Oliveira, tudo bem, meu querido? Tá ouvindo a clube, tá lá no Badenfurt. O Jonathan, fila chegando na Nova Cegalas, Gaspar pra Blumenau. Cara, que coisa, viu? Que coisa. Mas ó, eu quero parabenizar o pessoal da prefeitura, porque pelo menos estão fazendo esse asfalto aí na Itopavazinha, né? Na Frederico Jensen. Eu não sei se é definitivo ou se é só provisório, porque eles estavam fazendo todo um trabalho lá, colocando tubos, né? Para esgoto. Eu não sei se esse trabalho é definitivo, mas ó, parabéns, pelo menos estão fazendo. Eu espero que termine o mais rápido possível para aliviar o trânsito ali na Frederico Jensen, porque já tem muito tempo. Toda vez que chovia um monte de buraco, porque só tinha terra por ali. Agora estão fazendo asfalto, vai ficar melhor. Vou passar no Belchior para sair nas Itopavas. Olha só como que tá a situação dos motoristas aqui. O Rafael Roque disse que a resposta da charada, ele foi ensinar o Frank Aguiar. Ah, entendi agora. Valeu, Rafael. Valdir Dias, o Passo Manso, tá ouvindo a clube. Tudo bem, Valdir? Fala aí,
1: boa
0: galera.
1: Boa tarde, meu amigo. Que o professor da autoescola foi fazer no forró? Ah. Foi dançar. Tá na clube, tá bom demais.
0: Não, ele foi ensinar o Frank a guiar, segundo o Rafael Roque aqui. Valeu, Maria Eduarda Folkman, da Água Verde, quero pizza. Valeu, Maria. Ah, quem mais? A Marilise Frantes, tá na clube, tá bom demais. É a Lise do bairro da Velha, o Adenilson Kraus também do bairro da Velha, o Juliano Ventura do bairro Fortaleza, o Ricardo do Progresso, sintonizados na oficina, na clube. Quem mais? O Bruno Molina Delanhol, lá do Água Verde, a Valéria Leopolski. Oi, Valéria, beijo pra você, obrigado. Quem mais? Oi, boa tarde, Adiel, manda essa pizza pra mim. Marcos Alexandre dos Santos. Um grupo que faz muita falta são os Mamonas Assassinas. Pois é, né? Levando a clube pelas ruas de Blumenau, motorista de aplicativo Láudio Cardoso, do bairro da Velha. E lá no bairro Salto tem o Jader. Fala, Jader.
2: Oi, meu nome é Alice e eu quero ganhar uma pizza.
0: Valeu, tem que colocar o nome completo e o bairro ali na mensagem, tá bom? Obrigado, valeu. Ô, Valdir. Valeu, Valdir. Abraço pra você, garoto. Ó, daqui a pouco tem mais, fique por aí, viu?

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0: vamos ver quem fatura então um almoço bem especial lá do restaurante Bon Vivant, saindo para, deixa eu ver aqui, final do telefone 9282, é do bairro da Velha. Parabéns pra você, Eliane da Silva. Agora 5:56, valeu gente, tô indo embora, na sequência tem Happy Hour, tchau.
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15: Ave Maria, cheia de graça, o Senhor é convosco. Bendita sois vós entre as mulheres. Bendito é o fruto do vosso ventre, Jesus. Santa Maria, Mãe de Deus, rogai por nós, pecadores, agora e na hora de nossa morte. Amém. E que desça sobre você, sobre o nosso Brasil, sobre nossas famílias, a bênção do Deus Todo-Poderoso, o Pai, o Filho e o Espírito Santo. Amém.
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0: e não esconda nada, Andressa.
1: Clube FM, a trilha sonora pra mim é Foi Tarde, já, do Henrique e Juliano, tá? Porque quem vive de passado é museu. Quem fica sofrendo por decepção amorosa é quem não tem o que fazer.
0: É mesmo.
1: Eu não. Homem é que nem biscoito, vai um e vem 18. Tá na clube, tá bom demais.
0: Realmente já começamos em grande estilo. Você arrasaste, Andressa. Um beijo grande pra você. Vamos seguir. Manda também a sua que a gente quer conhecer.

0: Gabriel, a Rosana e o Henrique. Alô, Naí, um beijo pra Daniela, pro Kleber e pra Tatiane, que tá todo mundo aqui na...
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11: Bom demais, a gente segue o Happy Hour com Bebe Rexha, Flo Rida, Georgia Line, Meant to Be.

0: mais tema do Zia, Jason Mraz, 93 Million Miles, aqui na sua clube, música boa.
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0: Vamos lá que dá tempo ainda de participação, já já tem resultado pra você. Fala, meu querido.
2: Cami, boa noite, família Clube, minha amiga Cami, qualquer música aí de Jorge Mateus. Prisão Sem Grade, qualquer música de Jorge Mateus vai curar uma paixão. Um amor, a comida gasolina, tá na clube, tá bom demais, é que é clube.
0: Valeu, meu

0: nave.
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cardíaca, mas aqui a gente tá querendo saber qual é a melhor trilha sonora pra uma decepção amorosa, pra aquele coraçãozinho machucado. Manda seu áudio, capricha, a gente já abre desse jeito com Alex Warren, Ordinary.

0: Boa noite, clube.
1: E aí?
0: Ei, clube, essa enquete é pesada, hein?
1: É pra rasgar.
0: Rapaz, clube, a minha música seria Quando o Mel é Bom, a abelha sempre volta. É isso aí, tá na clube, tá bom demais.
1: Que isso, hein, João Paulo? Aqui.
2: Quando o mel é bom,
1: a abelha sempre volta. Será, meu Deus? Será? Obrigada pela sua participação, meu querido. Manda pra gente também aquela música, aquela trilha sonora que não pode.

0: na Clube.
1: Tá bom demais.
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0: Vamos ouvir.
1: Boa noite, família Clube FM. Boa noite, Cami, aqui é o Orso do Paraíso, motorista de aplicativo, se aplicado na Clube. Então, depois de uma decepção amorosa, com a trilha sonora, com certeza, é aquela música assim, ó. Eu sou chifrudo, mas quem não é? É muito bom demais, levar chifre da mulher. Desse jeito. Coloca no sorteio aí.

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0: decepções amorosas. É a banda KLB.
1: Nossa,
0: aquela voz do Leandro, gente. Eu já sofria só de ouvir. Beijo, tá na clube, tá bom demais.
1: 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Olha só, relembrando esse sucesso, a dor desse amor. 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

0: obrigada pela sua participação. Agora a gente vai com o Zeneto e Cristiano. Te amo.
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Melhor trilha sonora para uma decepção amorosa é a música de Matheus Vargas com Kleber e Cauã. Desocupa. Se meu coração não é mais seu lugar, desocupa. 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

0: Tá na Clube, tá bom demais. Alicia Keys, Girl on Fire, pra gente encerrar essa hora do Clube by Night.
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0: Saindo nesse momento, par de convites pra você viver Luan, registro histórico no sábado, dia 10 de outubro, no estádio Mané Garrincha, e você vai com o acompanhante Ricardo Monteiro Malheiros do Riacho Fundo. Final do telefone 4311. Bom demais, parabéns, Ricardo. Pode escolher agora quem vai ser sua casca de bala pra viver momentos inesquecíveis com a sua clube no Luan Santana.
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0: 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As notícias do governo federal que movimentaram o país no dia de hoje.
1: Olá, boa noite.
2: Boa noite para você que nos acompanha em todo o país.
1: Quinta-feira, 24 de setembro de 2026.
2: Vamos aos destaques do dia.
1: Segurança pública.
2: Operação investiga suspeita de ocultação de patrimônio e lavagem de dinheiro na compra de distribuidora de combustíveis. Luana Karen.
3: O objetivo da operação é desvendar a utilização de estruturas complexas de lavagem de dinheiro e ocultação de patrimônio no setor de combustíveis.
1: Tráfico de pessoas é crime.
2: E você sabe como identificar e combater esse tipo de ação?
1: Conversamos sobre o assunto com o diretor de migrações do Ministério da Justiça e Segurança Pública, Victor Semple.
2: Ele fez um alerta para formas de aliciamento, sinais de risco e medidas de prevenção e proteção.
4: É sempre bom a gente desconfiar daquela oferta de emprego no exterior, sem maiores detalhes, aquela questão do dinheiro fácil, né? Não existe dinheiro fácil.
1: Memória do Brasil ganha vida com a recuperação de imagens históricas.
2: Cinemateca abre as portas do passado e permite a visita pela internet. Gabriela Noronha.
5: Pesquisadores estão digitalizando mais de 180 mil rolos de telereportagens e cinejornais da TV Tupi, a primeira emissora de televisão do país.
1: Hoje na apresentação da Voz do Brasil, eu, Mariana Jungmann e Luciano Seixas.
2: E acompanhe a gente ao vivo, acesse radiogov.ebc.com.br ou canal Gov na sua TV aberta.
1: Foi deflagrada hoje mais uma fase da Operação Carbono Oculto.
2: O objetivo é investigar conexões financeiras e estruturas utilizadas para crimes de lavagem de dinheiro ligados ao setor de combustíveis.
1: Estão sendo cumpridos mandados de busca e apreensão em 7 estados do país.
3: A terceira fase da Operação Carbono Oculto cumpriu mandados de busca e apreensão em endereços vinculados a 13 pessoas físicas e 19 pessoas jurídicas em São Paulo, Espírito Santo, Goiás, Mato Grosso, Minas Gerais, Rio de Janeiro e Santa Catarina. O objetivo da operação é desvendar a utilização de estruturas complexas de lavagem de dinheiro e ocultação de patrimônio no setor de combustíveis. Entre os alvos estão uma usina na sucroalcooleira do interior de São Paulo, além de empresas do sistema financeiro, as fintechs, fundos de investimento, escritórios de advocacia, bancos, empresas de fachada, administradoras de recursos e uma das maiores distribuidoras de combustíveis do país. O superintendente substituto da Receita Federal em São Paulo, Cláudio Ferrer, detalhou o esquema.
6: A gente tem uma operação que foi a aquisição de uma distribuidora na ordem de 100 milhões de reais. Só que para essa aquisição dessa distribuidora, primeiro houve uma aquisição de uma usina sucroalcooleira. Para a aquisição dessa usina, você teve a estruturação de fundos de investimento. Em resumo, é uma estrutura extremamente complexa. A gente está falando aí pelo menos de umas 6-7 camadas de estruturas de fundos de investimento até chegar nessa aquisição.
3: O ministro da Fazenda,